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0: Maria do Rosário.
1: Boa noite, Maurício. Boa noite, Celso. Boa noite a todos os ouvintes. Gente, eu tava com saudade,
0: gente,
1: né? Gente!
0: Nossa Senhora!
1: Gente, cheguei foi cedo hoje aqui, depois eu lembrei
0: que
1: hoje...
0: Que você não vem aqui?
1: Que hoje o programa
0: começa...
1: Desde quinta. Desde quarta, quinta, eu trabalho, nós trabalhamos.

0: Ah, na roça é todo dia. Tirador de leite trabalha todos os dias. Dona de casa, todo dia tem que varrer a casa.
1: Então, eu trabalho todo dia. Eu tenho que fazer isso todo dia. Nada, né?
0: Não, você é produtora, uma moça tranquila, né? Graças a Deus.

0: É para os nossos ouvintes ficarem satisfeitos, ouvir a música que ele pede, um programa bom, mas é isso aí, gente. Agradecendo também aos nossos ouvintes, estão sempre ligados com a gente, né? Sempre acompanhando todos os dias, todos os dias.
1: Bom demais,
0: então, boa
1: né?
0: Boa noite para todos, gente. O programa hoje vai ser mais curto, para ter muito tempo, então duas horas.

0: telefones já estão chamando, daqui a pouco eu volto, se Deus quiser.
1: Que beleza, bom demais, bom demais. Olha, é lá do Tocantins, dizendo boa noite, amigo Maurício Rabelo, gostaria de pedir uma música do Renan e Raí, viu, Celso, a música Além do Sol, Além do Mar. E

Tailane. Um abraço para Marielle, para Thaisa, o Micael, o Rones e todos os ouvintes. Daqui a pouco o Renan e Raí, Além do Sol, Além do Mar. Obrigado, obrigado, obrigado. Tem o meu querido amigo Isaac de Souza Almada, é o meu amigo advogado lá do Bico do Papel.

0: artigo, escutar as histórias. E naquele momento a gente descontrair a mente e ser feliz nesse espaço tão agradável que a Rádio Nacional traz para todo o Brasil.
1: Coisa boa.
0: É isso
1: Obrigado,
0: aí,
1: doutor
0: doutor
1: Isaac.
0: Maurício. Seguimos firmes aqui no Buriti do Tocantins, cuidando das pessoas.

Caio, lá na cidade de Buriti, no Tocantins. Obrigado, meu querido amigo. Saudade de você, falar contigo, aprender muito contigo. É bom demais. Obrigado, doutor Isaac de Souza Almada, em Buriti, no estado do Tocantins. No Eu de Cá, você de lá, o melhor programa de...

forte a todos que estão ligados no Eu De Cá, Você De Lá. Eu estou em Cristalândia do Piauí. Muito obrigado a você, Eliane Ribeiro, aí em Cristalândia, no querido estado do Piauí. Muito obrigado. Tem aqui minha querida amiga, está lá em Pindorama.

0: lá. Olival. Tô ligadinho aqui no programa.
1: Aham.
0: E se for possível, rapaz, eu queria ouvir aliança com Gini Geno,
1: aliança.
0: Oferecendo para um ouvinte do programa também, aqui da nossa região, o Luiz Fernando, né?
1: Ah.
0: É, e também pro nosso amigo do Recife, o nosso amigo

0: né? São José do Tumiritinga, é isso, rapaz? Deixa eu ver se eu consigo guardar, que o nome é diferente um pouco, né? Deixa eu dar uma olhadinha aqui, fala de novo aí.
1: Do programa, né? Especialmente para vocês aí da rádio. Um abraço para você, meu amigo. É o Lorival Dias, de São Geraldo do Tumiritinga, aqui no leste de Minas Gerais.
0: Aham.
1: Obrigado.

sentimos falta do Lero Lero e do disse-me-disse de todas as noites, né? Eu também senti falta. Você acha que eu não sinto falta, meu amigo? Ah, eu sinto muita falta de cada um dos ouvintes, da alegria, do jeito de falar e do prestígio que nos dá também. Quase que eu caí da cadeira agora, mas tudo...

Boa Vista, 90 anos no próximo dia 12, vai ser na próxima sexta-feira, né? Sexta-feira o homem terá 90 anos, meu amigão Adolfo, muito obrigado. Mandar um boa noite também para minha querida amiga, fazendeira de Jussara, Goiás, minha querida amiga,

Os parabéns vai para nossa amiga Annalisa em Santa Helena de Goiás. Ela está colhendo mais uma rosa, uma princesa no jardim da existência. Que coisa boa! Que Deus abençoe ela ricamente, com muita saúde, paz e vida longa, realizando todos os sonhos.

transferido para o Agarram aqui em Brasília. Que Deus abençoe e dê saúde para ele. Flávio Jardim. Mandão, eu vou mandar um áudio para ele aqui. Você remete o áudio aí para ele, tá bom? É para o Flávio, viu, Leozinho? Alô, alô, meu querido amigo Flávio Jardim, grande comunicador

Deus abençoe muito, que você fique bem e que continue fazendo o seu grande trabalho como comunicador de rádio do Brasil. Um abraço, meu amigo. Felicidade, saúde. Saia logo daí, meu amigo Flávio Jardim. Olha, agora são 21h17.

Um abraço, meu amigo Sargento Rony. Beleza pura. Gilberto Vieira Aragão dizendo assim. Boa noite. Boa noite, caro amigo Maurício Rabelo, aqui é Gilberto Vieira, em glória no estado de Sergipe. Aquele abraço para você e todos os ouvintes do Eu de Cá, Você de Lá. Obrigado, Gilberto Vieira,

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21h30, eu de cá, você de lá. Mandar um abraço mais uma vez pro Lourival Dias, lá em Minas Gerais. Alô, Lourival Dias, é o Gilberto Vieira.

da triste Rio Negro e Solimões, 21:32 agora. Eu quero cumprimentar também minha querida amiga professora fazendeira lá do estado do Maranhão, minha querida.

0: Geraldo do Tumiritinga, Minas Gerais. Alô, Lourival, fala comigo.
1: Valeu, Maurício, muito obrigado, meu prezado. Rapaz, audiência esse programa, eu aprendi a ouvir esse programa desde a época, meus avós, meu pai, né?
0: Sim.
1: E, meus avós tinham rádio sempre. Uhum. É, tinha uns botão grande, rapaz, botão, com o tamanho do botão de fogão.
0: É mesmo?
1: É, os botões.

lá no, na zona rural, Porto uhum. Boa Sorte, município de... É, na época era município de Itaiumi, né? É, hoje é município de Capitão Andrade. Capitão porque Andrade. A cidade emancipou a cidade, né? Uhum. Ficou pertencendo à cidade de Capitão Andrade agora. Uhum. Mas um cantão de roça, rapaz, nós hoje...

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Minha gente do Brasil, 21 horas e 39 minutos. Eu de cá, você de lá. Meu querido amigo, o Gilberto Vieira Aragão, né? É cabra duro na queda, dizendo assim. Maurício Rabelo, esse Lorival Henrique,

redes de dormir e gostaria muito de ouvir a música Sofremos Iguais. Ivomar Faria, Sofremos Iguais, viu, Celção? Ivomar Farias, muito obrigado, muito obrigado. Em São Bento da Paraíba, capital da rede de dormir. Que balançar e de dormir, né?

Pois é, não sei como é que é, mas é, deve ser de, diferente. Obrigado, Fabiano. Obrigado, Jéssica. Na querida cidade de Telêmaco Borba, no estado do Paraná. Já, já, o Christian Ralph cantando Loucura Demais. Tem mais outra aqui. Vem cá, Geraldo Neto, lá do Rio Grande do Sul.

que eu pensava, junto com meu avô lá, eu tinha 5 anos por aí, né? 5, 6 anos, falava com ele. Meu avô, eu, o pessoal dava tchau, os caipiras, como ele falava, tchau, boa noite, Brasil. Eu falei, vô, estão subindo aqui, deve estar subindo esse morro aqui, não, não está subindo nada aqui, não. Eles estão lá em São

vontade do povo do Rio Grande do Norte, que a nossa direção procura sempre fazer a vontade das pessoas, né? Obrigado, obrigado, Geraldo Neto, aí na cidade, na capital natal do Rio Grande do Norte. Quebrou o cordão do rádio, exatamente, viu, Geraldo? Quebrei o cordão do rádio. Nunca vi falar quebrar cordão.

tranquila, né? Comendo um franguinho caipira muito bom e contando histórias. Ela e minha irmã, meu irmão, minha cunhada, todo mundo lá muito bem, graças a Deus. Tem aqui, Leogim de Pádua falou assim. Maurício Rabelo, Leogim de Pádua, Lágrimas de Mãe, autoria do Leogim de Pádua.

0: secretário de saúde de Alexandre, está aqui comigo.
1: Uhum.
0: O secretário Wilton, prefeito,
1: Tá certo. Ah, ele tá dizendo que tá bem, né? Tá ótimo, graças a Deus. Agradecendo as autoridades, o prefeito, o deputado.

fios ligados com oxigênio, mas está tá firme, né? Meu querido amigo Flávio Jardim, saúde para você. Estou vendo assim você emocionado, né? Agradecendo as pessoas que te deram a mão na hora que você mais precisou com a sua saúde, Henrique.

tocar a música dela aqui. Annalise, cadê você? Vou colocar essa aí. É pra você, minha querida amiga Annalise. A música é Lágrimas de Mãe Leugindi.

Alô, Luciano Bezerra, bom, tranquilo. Aí, Formoso do Araguaia, um grande abraço. Eita, rapaz, que satisfação ver essa turma aí. Eu era menino, escutava a voz do Maurício Rabelo lá dentro da Ilha do Bananal. Que coisa boa. Obrigado, Luciano Bezerra.

0: Falando Assim. É a música Orgulho e Preconceito, Amado Batista. Orgulho e Preconceito, mas vamos ver se nós achamos ela aqui, né? É, ele falou assim antes. Boa noite, Celção.
1: O Rabelo, é o... Ô, Maurício.

especial para sua ouvinte, né? Ah. Que ouve você há muitos anos, desde o programa Ponto de Encontro. Francisca Lima, da Vicinal, Manuel Baiano. Tá antenado, viu, Maurício? Ah, este programa cara. Maravilhoso. Eu quero que você toque sucesso, também ofereça a ela. Ah. Orgulho e Preconceito do Amado Baiano.

0: pro Benjamin, pro Breno, pra Francisca Lima na Vicinal, Manuel Baiano. Daqui a pouco, viu? Grande comunicador Moisés Soares de Anapu, no Pará.
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Dorival Siriano e Sansão. Maurício, tivemos shows dia 4 em São José do Rio Preto. Lá compareceu o Sargento Castro. Sargento Castro, muitas músicas gravadas.

0: E meu desejo é aquele.
1: É aquele, né?
0: Abrir o chão e sumir.
1: Boa
0: noite para todos vocês. Gratidão por tudo.
1: Ah, meu amigo. Muito obrigado, muito obrigado. Orival Siriano, muito obrigado. Olha, a Fátima Araújo reparou aqui que a hora que você falou...

São José do Rio Preto, no estado de São Paulo. Abraço das Freitas e do Orival Siriano e agradecimento pela acolhida em São José do Rio Preto, São Paulo. Obrigado, Orival! Exatamente. Nós vamos agora para o intervalo para depois...

0: ação social.
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mas o Benjamin, infelizmente, não conheci. Os nossos sentimentos, a família, que Deus dê um lugar especial para ele. Benjamin, ex-prefeito de Tangará da Serra, Mato Grosso, que faleceu, quem deu a notícia aqui é a nossa querida amiga Cida Vieira, que reside lá.

0: em cima de quatro pés, esperando quatro pés. 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Você sabe o que que é?
1: É um tatu esperando não sei o que, né? E o tatu é quatro pés.
0: Quatro pés

0: com quatro esteios, né? Que tá tanto uma, é um tatu. Os quatro pés do tatu e o casco do tatu parece uma telha, né? É, mas aí como é
1: aí
0: que é a charada?
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0: Gente,
1: é um gato esperando um rato, né? É um gato em cima de uma mesa esperando um rato. O rato não veio, o gato foi embora.
0: Olha, viu, Juarez? Eu te falei que ele ia acertar. O cara é inteligente, ele pensa rápido.
1: É o que é.

0: Demais. Tem umas casinhas que não são branquinhas, outro meio marronzinho, azul, casinha azul,
1: é,
0: né?
1: É, agora bonito. Tem azul, tem é, toda cor,
0: uva,
1: né?
0: Azul, exato.
1: Então tá aí, ó, o Juarez matou a charada e a música daqui a pouco roda, né, Celso? Filho de Maria com Chitãozinho e Chororó.
0: Ó,

0: Souza e Laranjal do Jari no Amapá. Alô, R. Souza.
1: Eu tô ouvindo você aqui pelo aplicativo. Só vou dormir quando o programa terminar.
0: Ume, pelo amor de Deus, que coisa boa. É, deixa... Ô, Celso, você não quer audiência não, Celso? Um homem sem tipo, rapaz. Eu quero... Pois,

0: também vai para o Luciano Barroso, inclusive para o Maurício Rabelo também. Obrigado, e para todos os ouvintes. Muito obrigado, amigão R. Souza Laranjal, do Jari, no Amapá.
1: E a Helenice de Sapopemba, São Paulo, ela está avisando aqui que mudou de número, gente. Está avisando para os amigos que o telefone dela deu problema, agora

Fez. E inclusive ela está pedindo para o senhor Nelson, lá de São Carlos, São Paulo, entrar em contato com ela, que ela disse que sempre conversava com ele pelo outro telefone. E está avisando para ele que ele pode ligar nesse número, que é o 11 20 18 32.

Estava com muitas saudades, viu, Maurício Rabelo? Obrigado, e eu também. É o Antônio Cardoso de Oliveira, está dizendo, manda um alôzão para nós aqui em Jacundá, no Pará, para todos os ouvintes, né? E convidados, um alô para todos de Jacundá, no Pará, para todos que estão na escuta, para o terceiro aniversário.

0: ao lado da Escola João Pinheiro, em Jacundá, no Pará.
1: E o William de Irecê, na Bahia, também está ouvindo eu de cá, você de lá, está mandando um abraço para você, Maurício.
0: Opa!
1: E ele pede para ouvir a música O Menino e a Rosa, com Irídio
0: Irineu.
1: Irídio e Irineu. E oferece para...

0: todas as horas. Ela manda um boa noite para nós aqui também, para Fatinho, o Celção. Obrigado, Ellen. Obrigado, Silva Ellen. Couto.
1: E o Manuel Messias do Setor Pessoa DF também está na escuta. Manda abraço para o Ailton, para a Lourdes Costa em Uruaçu, para Maria de Jesus, para a Joia, para a Milena e também para o Benício lá em Tabatinga.

0: Pode em Cavalcante, Goiás. E ele ainda falou, mão trem ainda. Pode falar, Jair.
1: É uma mesa, um gato e um rato. Uma mesa, um gato e um rato.
0: Aí. Obrigado, obrigado, grande palmeirense Jair Benedito de Trombas, Goiás, pedindo a música do

para o povo de São Paulo, de São José do Rio Preto. Muito obrigado pela recepção, pelo carinho, um frio de bater queixo, mas um calor humano assim que ficou gravado na cabeça e no coração das irmãs Freitas e do Orival Siriano. Um abraço, povo de São Paulo.

deu notícia de todo mundo. Do Celso, da Fatinha, do Anderson, do Maurício Rabelo. Obrigado, Sargento Castro. Nós vamos tocar, vou abrir o chão e sumir aqui das Irmãs Freitas. Depois nós vamos achar uma música do Sargento Castro, que ele fez, o Milionário José Rico. Eles gravaram, nós vamos mostrar para...

Uai, você tocou ela aí nesse computador aí? Homem, pelo amor de Deus, não. Então, hã? É, deixa eu achar aqui. Me ajuda aqui, Anderson Vareta, você é um cara legal, gente fina. Vou abrir o...

O meu amigo lá de Águas Lindas de Goiás fez uma live hoje, rapaz. É o vovô Inácio. É o Beto Padeiro, né? Um grande abraço, meu amigo Beto Padeiro. Foi um prazer muito grande, né? E tinha muita gente participando lá. Foi bom demais.

Não, que 55 minutos e tal. Hã? É no Instagram, não toca não? Não, pega aí pra nós aí. Vamos abrir o chão e sumir junto com o Orival Siriano aqui, que é meu amigo, né? Pois é, um abraço grande. O Orival falou um trem aqui. Orival,

Decepção, Milionário e José Rico, composição do Sargento Castro, né? Grande abraço. Vamos achar as duas agora, nesse momento, né? É, vou abrir o chão e subir. Boa toda. Olha aqui. Meu amigo, manda essa aqui, ó, pra lá.

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0: aniversariante de hoje, desejar ela saúde, paz e muitos anos de vida. Gostaria de
1: Maria
0: ouvir o Leugim
1: Guerreiro.
0: de Pádua, Lágrima de Mãe.
1: Essa já tocamos,
0: Ofereço
1: né?
0: para
1: Ah, tá
0: você, para
1: ótimo.
0: toda a equipe de trabalho, para você e
1: Obrigado.
0: para todos os seus ouvintes.
1: Ela está na batalha.

0: na época que eu fazia shows com o Zazá, andava, fazia dupla com o Zazá Brasil, de vez em quando ela manda o Chapadão de Goiás para nós, Ave de Metal. Obrigado, querida amiga. Um abraço, Analice. Obrigado, Maria Denis, Bahia.
1: Deixa eu ler a mensagem aqui do telefone da Amazônia. Uhum. Boa noite, Maurício Rabelo.

0: São Luís, fazendo
1: risadinha,
0: fazendo uma janta aqui.
1: Aú,
0: e vamos
1: boa,
0: descarregar
1: hein?
0: Amanhã aqui em São Luís.
1: São
0: boa
1: Luís
0: noite, um abraço
1: Maranhão.
0: Aí. Dá um alô aí pra meu amigo Risadinha, menino pontual, cupim de ferro,
1: sei.
0: Arrupiado, velho do bode.

0: Grande abraço, amigão Capa Seca, em São Luís, no Maranhão.
1: Boa noite, ligado no Eu de Cá, Você de Lá, pelos 25 metros, ondas curtas. É, quem está falando é o Oziel, de Arapiraca, Alagoas. E mande um alô para mim, Maurício.
0: Uhum. Oziel, de Arapiraca, Alagoas.

0: Miguel, e também para meus pais, Maria das Graças e seu Raimundo. Gostaria de ouvir a música Casinha Branca com Gilson.
1: Quem pediu?
0: Foi o...
1: Agora,
0: Ronilson,
1: Ronilson, né?
0: De Porto Velho.
1: Porto Velho, Rondônia. Obrigado, Rondônia.

Água Boa, no estado de Mato Grosso. É, um abraço, manda uma música pro Flávio alegrar sua noite. Ele gosta muito do Renan e Raí, Amor Eterno. Nós vamos tocar, já tá quase no fim, mas mesmo um pedacinho a gente toca pro Flávio Jardim ficar alegre e melhorar logo, né? Quem manda é a Sônia de Água Boa, Mato Grosso.

0: Está Roraima,
1: Terra
0: Brasil. Roda a música aí. É, assino com X, com Gilberto e Gilmar, se puder.
1: Assino com X.
0: Eu ficarei grato.
1: Obrigado, obrigado.

do, como é que chama lá, do, da região de Roraima, é outro nome que fala, né? Um grande abraço, minha querida amiga Arlene Bessa. Ela gosta muito do Gilberto Gilmar, assino com X, muito obrigado. A terra de Santa Helena é a terra da Analice, da Arlene Bessa e do Peruca.

Copa. Maria Erandi da Bahia dizendo assim. Maurício Rabelo, boa noite. A Maria Erandi e o povoado de Mercês, Novo Horizonte, Bahia. Maurício, boa noite. Boa noite ao Celso, a Patinha. Maurício, quero dizer que estou na escuta do Eu de Cabo Sede lá. Mando um alusão para todos os amigos e amigas que estiverem

Celso Ribeiro, o jeito é nós mandar uma moda aí boa, né? Mandar uma moda bonita. Deixa eu mandar aqui lá em Minas Gerais. Tem aqui, boa noite, caro amigo Maurício, aqui é o Leonardo. Cidade de Frutal, no Triângulo Mineiro, nas Minas Gerais. Tô na sintonia, gosto demais do Amado Batista, música Olhos Verdes, né?

0: Bom demais o Negão do Japão. Maurício, manda um pedacinho dessa moda do Valber Lopes e o Eslane Lopes pra nós aí. Deixa eu ver aqui, só um pedacinho aqui. Fala, meu amigo Negão do Japão. Boa noite.
1: Oi. Boa tarde, tudo bem? Boa noite, né?
0: Boa noite.
1: Tudo tranquilo, tudo a bênção de Deus, firme?
0: Firme.
1: Aqui está

0: querendo ganhar do pai, viu, rapaz? É coisa boa demais. Vamos botar o Aldo aí e você. Toca ela pra nós aí, tá bom, irmão?
1: Tá bom, só um pedacinho aí, Celção, ó. Bom demais, agora são 22:40. Opa! Valber Lopes e o Eslane Lopes no show da Natal.

às 18h, em Manaus, Amazonas. Estou aqui na capital da Zona Franca, ouvindo eu de cá, você de lá. Sou o Genilson Caminhoneiro. Nessa viagem eu trouxe a minha esposa, a dona Carla, e a dona do meu coração, é claro, né? É a Carla. Trouxe também a minha sogra, a dona Maria. Elas estão jantando e eu

Amazonas. Tá dizendo, eu estou cansado. Só alegria! Pedindo o Amado Batista, aeromoça. Muito obrigado, mandando pra Carla, dona do coração dele. Rapaz, tu não me bota enrascada não, meu amigo. Um abraço. Olha, eu quero mandar aqui, em nome do Orival Siriano, para o...

bom demais, mas tá chegando o final, tem que encerrar. E a Iranete falou: Maurício, parabeniza aí, mande os parabéns, aniversário, né?

0: Obrigado. Benção, mãe. Marlene, um beijo. Tchau, Brasil!
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Muito boa noite, muito prazer. Eu sou Márcia Dias, seguimos juntos aqui na programação da sua Rádio Nacional. São 11 horas e 11 minutos. Viajei de trem, Sérgio Sampaio.

0: Cala aí, Antônio Cícero, para começar. Zélia Duncan, de Itamar Assunção e Christian Jensvi, Não Vivi. E Rita Lee, Della e Roberto de Carvalho, Nem Luxo, Nem Lixo.
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0: Cazuza, Solidão que Nada.

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0: Pessoal, vamos embora. O Jaque vem vindo aí.
1: Nossa Senhora.
2: Nada disso. Ninguém vai sair daqui. Aquele que sair vai engolir chumbo. Garçom, traz cachaça pra todo mundo aí.
3: Oh, é pra já, é pra já.
2: Aí, é pra encher a cara, hein? Uai, moço, você não bebeu por quê?
4: Porque ninguém manda em mim.
2: Não bebeu, mas morreu.

0: Atenção, eu sou Jaque Matador. Todo mundo aqui vai dançar. Aquele que não dançar vai engolir chumbo. Gaiteiro, toca um negócio aí. Aê, bonito. Uai, moço, você não dançou por quê?
1: Porque ninguém manda em mim.
0: Não dançou, mas morreu.

0: Olá, Kid. 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

0: 5h50.
1: Dia, compadre.
2: Dia.
1: Ei, compadre, mas hoje eu tirei um tempinho pra visitar o senhor, viu, senhor?
2: Mesmo.
1: A gente anda muito tarefado, né? Quase não dá tempo de visitar os compadres, mas hoje eu arrumei um tempo pra vir aqui.
2: Satisfação minha.
1: Como é que anda as coisas por aqui, compadre?
2: Tá bom, mais ou menos, mais ou menos.
1: Olha, lá pra mim não anda muito bom, não, pai.
2: Tá, não.
1: Pois é, o trem pra lá anda meio feio.
2: Tá ruim.
1: É, o senhor sabe que... Eu sei lá, compadre, mas eu até vim aqui, acho meio sem jeito de falar com o senhor, mas precisa vir.
2: E qual que é seu gaio?
1: É o seguinte, compadre, eu queria saber se o senhor pode emprestar 2.000 conto pra mim.
2: 2.000?
1: Sim.
2: 2.000?
1: Eu preciso de 2.000.
2: É, bom, acontece, compadre, que eu também tenho umas contas pra pagar, sabe?
1: É, compadre, mas dependendo da data que o senhor tem o vencimento, eu trago pro senhor de volta.
2: Daqui pra uns 30 dias eu vou precisar desse dinheiro.
1: Se o senhor me emprestar... Eu pago o senhor com 15.
2: Com 15?
1: 15 dias.
2: É. Então eu empresto.
1: Ei, compadre, se o senhor me quebrar, vou ficar devendo obrigação pro senhor.
2: Ô, mulher! Pega esses 2.000 que tá no fundo do baú. Traz aqui pro compadre pra desapertar ele.
1: Ei, compadre, só o senhor mesmo vai fazer uma coisa dessa pra mim, viu?
2: Mas olha aqui, eu espero no máximo 30. 30 dias.
1: Mas eu pago com 15, compadre.
2: Paga?
1: Olha, daqui a 15 dias eu tô aqui.
2: Tá.
1: Eu sabia que o senhor quebrar meu galho, compadre. Obrigado. Daqui a 15 eu tô aqui de novo.

0: é que vai, compadre?
1: Eu vou indo mais ou menos.
0: É, eu também tô mais ou menos, porque os 2.000 contos que o senhor emprestou de mim lá em casa, tá fazendo farta.
1: Eu não tô entendendo o que o senhor tá falando, compadre.
0: É, quando a gente deve, a gente não entende com facilidade mesmo, né, compadre? Mas aquele 2.000 contos que o senhor me emprestou, eu falei que eu esperava 30 dias. O senhor falou, não, com 15 eu pago. Já tá com 40 e o senhor até agora não se explicou.
1: Aí eu vou dizer uma verdade pro senhor. De tanto que eu já emprestei pra tanta gente que eu tô devendo, que eu nem lembro mais desse negócio.
0: É, mas carece de lembrar, porque 2.000 contos são 2.000 contos, faz farta, né, compadre?
1: O senhor quer saber de uma coisa? O senhor tá falando é muita besteira na porta da minha casa.
0: Não, compadre, o senhor tá querendo que eu volte a pé pra Minas Gerais? Não dá.
1: Olha, compadre, se o senhor não for embora daqui, eu ainda vou te cortar de chicote.
0: Não. Violência, não. Não precisa cortar de chicote, não. Eu volto a pé, mas panhar não panho. E quer saber...

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2: A Universidade Estadual do Tocantins marcou presença importante na Arena do Conhecimento durante a Expo Brasil 2026. Nesta edição da tradicional Feira Agropecuária em Paraíso do Tocantins, a Unitins levou informações sobre agronegócio a alunos e produtores rurais da região do Vale do Araguaia. 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Além disso, outras exposições do curso foram apresentadas na área experimental da Unitins, no Sindicato Rural da cidade, e os cursos de Ciências Contábeis e Direito também apresentaram diversas pesquisas e atendimentos.
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4: Lívio William Reis de Carvalho foi reitor da Unitins no período de 7 de dezembro de 2009 até 28 de fevereiro de 2010. Lívio ocupou novamente como reitor pró tempore a gestão da Unitins entre 22 de fevereiro a 29 de março de 1995. Ele é mestre e doutor em economia, professor na UNB, membro do Instituto de Pesquisa Econômica, o IPEA, e já ocupou cargos em vários órgãos públicos federais e junto à Presidência da República. No governo do Tocantins, foi secretário de Planejamento e Meio Ambiente e de Relações Institucionais. Sua gestão na Unitins foi focada na organização técnica e orçamentária da instituição.
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Muito bem, está na hora do nosso Motivação para um Dia Melhor. O título da mensagem de hoje: A Voz que Acalma e Liberta. Livro de Salmos 18, versículo 30, é o nosso versículo desta mensagem de hoje. E diz assim: olha, o caminho de Deus é perfeito, a palavra do Senhor é provada, é um escudo para todos os que nele confiam. Olha, meu amigo, minha amiga, quantas vezes nos deparamos com situações que parecem grandes demais para nós? A vida muitas vezes nos apresenta cenários assustadores, não é verdade? Vemos o fogo das provações, sentimos o chão tremer sobre nossos pés como um terremoto e enfrentamos ventos fortes que ameaçam derrubar tudo o que construímos. Olha, nesses momentos de perigo e incerteza, o medo tenta tomar conta do nosso coração. No entanto, existe uma voz capaz de trazer paz em meio ao caos. Assim como o profeta Elias, que não encontrou Deus no vento forte, no terremoto ou no fogo, mas sim em uma brisa suave, nós também podemos ouvir essa voz doce e acolhedora que nos acalma e nos tira das covas mais profundas da vida. Essa mesma voz é aquela que tem o poder de dar ordem às estrelas e estabelecer os limites do mar. Olha, quando os discípulos estavam em um barco desesperados porque uma grande tempestade ameaçava afundá-los, Jesus simplesmente se levantou e, com a sua voz, ordenou que o vento e o mar se acalmassem. Imediatamente tudo ficou em perfeita paz. A tempestade se acalma na voz daquele que tudo criou. É no colo desse Deus Altíssimo que encontramos a verdadeira segurança, sabendo que o nosso fôlego de vida vem dele e que ele cuida de cada detalhe da nossa existência. Olha, além de acalmar as tempestades, a voz do Senhor tem o poder de quebrar qualquer barreira. Não há ferrolhos nem portas que se fecha diante da sua vontade. Lembremos do apóstolo Pedro, que estava preso, acorrentado e vigiado por soldados. Parecia não haver saída, mas Deus enviou um anjo, as correntes caíram e as portas de ferro se abriram sozinhas. Olha, quando Deus decide agir, não há doença, culpa ou prisão que fique de pé. A sua palavra é pura e funciona como um escudo impenetrável para todos aqueles que nele crê. Olha, meu amigo, minha amiga, nós chegamos a uma conclusão de que não importa o tamanho da tempestade que você está enfrentando hoje, nem as portas que parecem trancadas diante de você, o Deus que criou o universo e acalmou o mar revolto, é o mesmo que está ao seu lado agora. A voz dele é mais doce que o mel e tem o poder de transformar o seu medo em esperança, a sua dor em cura e a sua prisão em liberdade. Entregue suas preocupações a ele, descanse no colo do Altíssimo e confie que a sua palavra é o seu escudo. Quando você permite que Deus guie a sua vida, até mesmo os ventos mais fortes se transformam em uma brisa suave de paz. E que você, meu amigo, você, minha amiga, possa acreditar nesse poder maravilhoso desse Deus que cuida de cada um de nós. Creia, pois ele nunca perde o controle. Para você, meu amigo, você, minha amiga, que Deus abençoe, que você tenha essa fé, que você coloque tudo na presença de Deus. Nós vamos ouvir essa linda canção do Voz da Verdade, Escudo. Essa é linda para finalizar nossa mensagem.

0: Muito bem, tá aí o Lourenço e o Lorival, menina da aldeia. Gostou, rainha da moda?
1: É, claro.
0: Muito bem, muito bem, muito bem.
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0: Tá na hora, vamos tomar um golinho de café aqui, ó, cafezinho Alvorecer. Tá servido pra você que acompanha a programação, você que ouve a nossa Unitins, obrigado pela sua audiência e a sua companhia. Deixa eu trazer mais recadinho, já já temos as primeiras previsões para os signos, já já, viu gente? O Samuel Monteiro tá dizendo bom dia, meu amigo Léo Vieira, olha, se puder, toca aí pra nós, Horizonte Azul do Leandro e Leonardo, oferecer para os meus amigos Pedrão de Porto Nacional, Negão do Cuscuz, Joãozinho, Elias Baiano, Pedro Mendes e para os meus primos Manelão e Lalau em Santa Rosa, para você e para todos na escuta. Valeu, meu querido, um abraço, viu? Já já vai para você essa moda aí do Leandro e Leonardo. Quem mais? Edson Moura tá aqui dizendo bom dia, Léo Vieira. Cadê a mensagem? Bom dia, Léo Vieira. Você tem notícias do compadre Adalto? Ó, não tenho notícia dele. O certo é que ele está se recuperando. Estamos sabendo que está se recuperando e já já ele deve retornar, viu, meu querido? Um abraço para você, obrigado e tudo de bom. Obrigado pela companhia, Edson Moura. Quem mais?
3: Meu amigo Léo Vieira, bom dia. Terça-feira, terçou, bora. Estou com a música, nós ouvimos, meu amigo. José de Camargo Luciano, Flor em Vida, meu amigo. Um bom dia para você, meu amigo.
0: Valeu. Um abração, Manuel, do Aterro Sanitário. Flores em vida, vai pra você já já também, tá bom? Obrigado pela companhia, pela audiência, nosso amigo Manuel, gente boa, gente finíssima. Agora são 6:22, 6:22, bora trazer mais recadinhos aqui, já já, previsões para os signos. Olha aí, meu amigo Baixinho das Redes.
4: Bom dia, meu amigo Léo Vieira, bom dia, Léo Vieira, Baixinho da Rede, Léo Vieira.
0: Opa.
4: Léo Vieira, mandar um alô pra toda a galera da animação, pra todas que tá curtindo esse lindo e maravilhoso programa, que é o Alvorecer, o programa que mexe com você. Mandar um alô pro meu amigo Mauro da comunidade de São Pedro, meu amigo Carlão Budizão da região, Zé da Jumenta, meu amigo Mauro Venâncio, minha amiga Rainha Gilma, minha amiga Jane Silva lá em Portugal, Sussu, a toda a galera que tá curtindo esse lindo e maravilhoso programa. É o programa da Unitins, o melhor do Brasil, Alvorecer. Tamo junto, Gabriel.
0: Valeu, meu Gabriel, querido.
4: Toca aquela cantiga pra nós.
0: Qual é?
4: Jean Giovanni. Caçador de coração.
0: Tamo
4: junto, Leveira. Baixinho da Rede. Mandar um alô pro meu amigo Zé da Jumenta. Alô, Zé da Jumenta, rapaz. Me faça uma visitinha lá na feira, lá na hora nenhum, Zé da Jumenta. Tamo junto. Falou, Leveira. Baixinho da Rede, Leveira.
0: Falou, meu querido. Abração pra você também. Tudo de bom. Obrigado pela companhia, pela audiência. Gente boa, gente finíssima. Baixinho das Redes. Agora são 6:24.
5: De 21 de março a 20 de abril.
0: Muito bem, olha, o coração encontra abrigo nas pequenas coisas que tornam a sua vida mais segura e acolhedora. A harmonia dentro de casa é um gesto de carinho e uma sensação de pertencimento podem restaurar sua energia. Olha, hoje você percebe que prosperidade não é apenas conquistas, é também sentir-se em paz no lugar onde repousa a sua alma. Os números da sorte para hoje são 07, 38 e número 52, e a cor para hoje é verde claro.
5: Atenção, Touro, de 21 de abril a 20 de maio.
0: Ó, palavras afetuosas têm o poder de transformar o seu dia. Conversas sinceras, mensagens carinhosas e reencontros leves fortalecem vínculos e devolvem confiança ao coração, tá? Olha, o céu favorece aprendizados e trocas que nutrem emocionalmente. Olha, quando você se expressa com ternura, cria pontes que se aproximam e curam, tá bom? Os números da sorte para hoje são 30, 39, número 48, e a cor para o dia de hoje é violeta.
5: E agora, os astros falam para você que é de Gêmeos, de 21 de maio a 20 de junho.
0: Atenção, Gêmeos, olha, a sensação de abundância cresce quando você reconhece o próprio valor. O dia favorece ganhos, oportunidades e decisões que reforçam a sua autoestima. Olha, prazer e segurança caminham juntos quando você deixa de duvidar do que merece, tá? O universo lembra que receber também é uma forma de honrar os seus talentos. Os números da sorte são 22, 40 e 51 e a sua cor para hoje é azul claro.

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1: Você sabe o que realmente significa inovar? 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Se traz melhoria real, é inovação. 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
2: Tudo bem, tudo certo, estamos de volta, excelente manhã para você, bom dia, bom dia, bom dia.

0: agora, gente. Olha a hora. 6:33, 6:33 agora pra você que acompanha a gente, ó, seja bem-vindo, bem-vinda, viu? Bom dia, bom dia.
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0: É isso aí, criançada, vambora, vambora, 6:34, tá na hora de acordar, tá na hora de se organizar pra ir pra escola, viu? A escola hoje é terça-feira, dia de estudar, tá bom? Bora lá, papai e mamãe, vovô e vovó, organizando a criançada para mais um dia de aulas. Aí, muito bem. É assim que o titio Léo gosta de ver, viu? Todo mundo feliz e contente, sorridente, pronto para aprender coisas novas, né? Vai pra escola, presta atenção presta atenção no quadro, presta atenção no ensinamento do professor, da professora. Não fica conversando com o coleguinha e com a coleguinha não, viu? Bora estudar, criançada. Isso. Bora estudar, tá bom? Então, bons estudos, né? Boa aula pra criançada que já estão se organizando aí para mais um dia de aprendizados. Gente, olha, o portal, o Parque Estadual do Jalapão recebeu 1.319 visitantes entre os dias 4 e 7 de junho durante o feriado prolongado de Corpus Christi, né? Olha, o número reforça a posição da unidade de conservação como um dos principais destinos turísticos do Tocantins. Olha, ao longo do período, equipes do Naturatins intensificaram ações e orientação e monitoramento nos principais atrativos para organizar o fluxo, né, de turistas e garantir também o cumprimento das normas de prevenção ambiental. O trabalho teve como foco conciliar a visitação com a conservação dos recursos naturais da região. Olha, segundo o órgão, a procura crescente pelo Jalapão demonstra a importância aí do parque para o turismo nacional. Localizado em Mateiros, o Parque Estadual do Jalapão possui mais de 158 mil hectares e abriga atrações conhecidas, né, como Dunas do Jalapão e a Serra do Espírito Santo, além também de uma rica diversidade de paisagens naturais. Que bom, né? Tá aí então, muitos turistas, né, visitaram, aliás, nesse período aí de feriado, o Parque Estadual do Jalapão. Bom demais, né, não, Rainha?
3: É.
0: Bom, mas bom mesmo. Agora são 6:36, 6:36. Já mandou sua mensagem hoje? Hã? Não mandou não? Manda aí sua mensagem. Manda mensagem pra cá pra gente falar com você. Eu vou falar inclusive agora com meu amigo Marcos de Jesus, Marcos Guerra. Fala, meu querido, bom dia.
4: Bom dia, meu amigo.
0: Bom dia, meu querido.
4: Pessoa,
0: meu amigo.
4: O Léo Vieira no Cantar do Galo, 5 horas da manhã.
0: Isso, exatamente.
4: Marco Silva Guerra, setor Bela Vista, Marco Lapada. Você tem aquela música do Gustavo Lima, na hora de amar. Essa música, se não tiver qualquer música do Gustavo Lima aí, rapaz, se tiver bom romântico aí, não se causa o coração nosso. Eu peguei a oração das 5 horas, daqui um pouquinho vai dar 6, eu vou esperar. Motivação pode ser melhor, não pode ficar
0: sem ela não, de manhã, querido.
4: Matinal. É igual você falou ontem aí, rapaz, é Deus olhando a gente, amar Deus, entendeu? Em todo sentido.
0: Isso.
4: Ele mandou seu filho Jesus Cristo para dar o caminho, a verdade e a luz.
0: Tudo bem.
4: A luz é ele, sem ele a gente não existe não, a gente não tem força não, não tem esperança, a gente não tem fé não. A gente vai para as trevas se não tiver amor a Deus. Encarnar isso todas as coisas. E vamos passar para Jesus Cristo, né? É o caminho, a fé e a luz. Vai chegar um homem lá, tem que passar para Jesus Cristo para ver o que você fez aqui na terra. Muita luz divina, obrigado por tudo, gratidão e felicidade, uma boa terça para você e sua família.
0: Valeu, meu querido, um abração para você também. A música já tá no jeito, vamos tocar, tá na sequência aí, viu? Obrigado pela companhia. A Eliene tá aqui com a gente. Eliene, um abraço pra você, muito obrigado pela companhia, bom dia, felicidades. O meu amigo Otílio vai falar comigo, bom dia, meu querido.
5: Bom dia, meu amigo Leveiro.
0: Bom dia, meu amigo.
5: Aqui é o Otílio, seu amigo.
0: Ô, Potílio, como é que tá?
5: Que Deus abençoe você, que essa terça-feira seja
0: amém,
5: muito
0: amém, querido, amém, nós
5: pai,
0: todos.
5: Pai, muita saúde pra você, meu amigo.
0: Isso.
5: Eu tô aqui, ó, ouvindo, né? Porque eu sempre tá te acompanhando, sempre mesmo. E eu vou pedir você uma música. Gosto muito de Zezé Camargo Luciano, gosto muito de Zezé Camargo Luciano. Você mandar uma pra mim aí. É. No dia que eu saí de casa, tá bom? No dia que eu saí de casa. Agradeço. De coração.
0: Valeu, meu querido. Um abração pra você, ó. Ainda vou tocar aqui Flores em Vida. Se der tempo, a gente toca a sua também, tá bom, Tílio? Um abraço, muito obrigado pela companhia. O Johnny Fran tá com a gente. Bom dia, meu querido.
6: Bom dia, Léo.
0: Bom dia.
6: Vamos parar, rapaz.
0: Certo.
6: Curtindo o alvorecer, levantando aqui pra carregar aluno.
3: deixa eu te falar, velho. Pedir uma música pra nós aí. Vince Ralph, Nova York. Agradecer pra Fernando, William, Nelson, Célio. E pra todos os ouvintes na N4, pra você em Palmas, na capital da rotatória, pra todos os ouvintes, tudo de bom, e pra minha esposa.
0: Valeu, meu querido, um abraço. Valeu, tudo de bom pra você também, felicidades, obrigado, viu? Pelo carinho da sua audiência, da sua companhia também no programa Alvorecer, um abração, felicidades, nosso amigo Johnny Fran, tá ouvindo a gente no Estadão do Pará, que legal, bom demais, né? Obrigado pela companhia, pela audiência. Edith Lima, tudo bem, minha amiga?
6: Bom dia.
0: Bom dia, querida. Rosinha,
6: quero ouvir uma música.
0: Qual é?
6: A Giribota vai piar.
0: Ó.
6: Eu fiz isso pra você, pra seu Adalto, pra Raimundo José, pra todos que gostarem da música. Bom dia, Leozinho. Obrigada,
0: bom dia,
6: Leozinho,
0: minha querida.
6: Por você. Mais um dia mais nós. Você é muito gentil.
0: obrigado, Edith, tudo de bom, tá, querido? Ó, essa música aí nós não temos ela, acho que você já pediu uma vez, eu procurei e não encontrei, tá? Acho que nós não temos essa música que você pediu, se você quiser pedir uma outra, fica à vontade, tá bom? Obrigado pela companhia, pela audiência. 6:39, 6:39.
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0: Jean e Giovanni. Au, essa moda é chonada. Você gosta, rainha?
8: É, tô.

0: da moda linda demais.
1: Alô, alô, você que é de Câncer, de 21 de junho a 21 de julho.
0: Muito bem, atenção, olha, Vênus e Júpiter em seu signo amplia aí o seu magnetismo, a sua sensibilidade e a sua capacidade de atrair experiências amorosas e nutritivas. Olha, há mais beleza ao seu redor e mais confiança em sua própria presença. Olha, quando você se trata, ou melhor, quando você se trata com carinho, o mundo responde na mesma frequência, um novo ciclo se expande na sua vida, viu? Atenção para os números da sorte, hoje são 18, 20 e número 45, e a sua cor para hoje é cinza.
1: Atenção, leoninos, chegou a hora do seu horóscopo, de 22 de julho a 22 de agosto.
0: Atenção, leão, há bênçãos silenciosas acontecendo nos bastidores da sua vida. Olha, intuições, sonhos e sentimentos sutis revelam que algo importante está sendo preparado. Olha, o dia favorece reconhecimento, cura emocional e gestos discretos de amor. Nem toda abundância é visível de imediato, né? Algumas florescem primeiro no interior, tá? Os números da sorte para hoje são 16, 18 e número 45, e a cor para hoje é amarelo.
1: Atenção, virginiano e virginiana, de 23 de agosto a 22 de setembro.
0: Amizades, projetos e sonhos para o futuro ganham brilho especial. Olha, o apoio de pessoas queridas fortalece a sua confiança e amplia horizontes. O dia mostra que você não precisa caminhar sozinho ou sozinha quando compartilha ideias e afetos com quem vibra na mesma sintonia. A vida se torna mais generosa, tá bom, virgens? Os números da sorte para o dia de hoje são 10, 34 e número 43, e a sua cor para hoje é rosa.

0: Vieira.
1: É isso aí, meu querido, é isso aí, Leandro e Leonardo, Horizonte Azul pra matar saudades, hein? Agora são 6:52, 6:52, pra você ligar daquele abraço, viu? Tudo de bom, felicidades, ó, teremos festa de aniversário de 37 anos de Aparecida do Rio Negro, viu, gente? É a Aparecida do Rio Negro, 37 anos nos dias 12, 13 e 14 de junho, né? Próximo final de semana agora, hein? Próximo final de semana, dias 12, que será no sábado, 13, aliás, dia 12 na sexta, né? 13 será no sábado e 14 no domingo, gente. Olha aí, festa de aniversário de Aparecida do Rio Negro. Tem rodeio, né? Rodeio show, que mais? Apresentações musicais, tem muita coisa, gente. Muita coisa legal, viu? E tem shows aí com João Neto e Frederico, olha que legal, né? O Glemerson Lima, quem mais? Mário Neto e Gabriel, Caio Fonseca, Paulo Freire e Luciano, Oziel e Mariano e ainda a Isa Bedas, né? Pessoal, vão fazer uma festa legal aí, Aparecida do Rio Negro, 37 anos, gente, que legal, né? Que legal, a gente sabe que as festas aqui no Tocantins são maravilhosas, né? Festa de aniversário aí da cidade são maravilhosas. Olha, agora são 6:54, 6:54. Bora trazer mais mensagens aqui, mais recadinhos do nosso WhatsApp. Vamos lá, daqui a pouquinho tem os aniversariantes do dia. Alô, Pedro!
2: Alô, meu amigo Grezinho Vieira, bom dia, bom dia, bom dia, bom dia.
1: Bom dia, meu querido.
2: Programa feito pra você.
1: Isso.
2: Deusinho, manda pra nós aí.
1: Qual é?
2: Aquele modão do Zé Rico, eu não sei agora o nome dela.
1: Ah.
2: Mas e...
1: Ah.
2: Ela fala assim...

0: O amor, milionário José Rico.
1: Que é isso, rapaz, o homem canta
0: pessoal
1: demais,
0: da,
1: hein?
0: Galera da animação.
1: Menino, velho.
0: É, pô, pra todo mundo que tá ligado, ligado no programa. Pedro,
1: valeu.
0: Bora, tô por cá, tô por cá.
1: Bração pra você, Pedrão. É, Pedrão soltou o gogó, meu amigo, soltou o gogó, viu, Dona Maria? O homem,
2: quero,
1: o homem canta bem, rapaz, Pedrão de Porto Nacional. Silvanete tá dizendo bom dia. Olha, eu queria pedir uma música do Zezé de Camargo Luciano, Que Sufoco. Aliás, é sufoco o nome da música, né? Quero oferecer para minha mãe e também para o meu pai. Muito bem, um abração, obrigado. Vamos ver se dá tempo de tocar, viu? Vamos ver se dá tempo. Ô, Tião, tudo bem, meu querido? Bom dia.
3: Bom dia, meu amigo Léo Vieira.
1: Bom dia, meu amigo.
3: Léo Vieira, é o Tião de Silvanópolis.
1: Estou
3: passando por aí para te pedir uma música, meu irmão.
1: Qual é?
3: Manda aí para mim, Rick Ren, Escota de Vagalume. Quero oferecer para minha esposa Maria de Jesus, para vocês aí da rádio.
1: Maravilha, obrigado.
3: Galera, uma ótima terça-feira, meu irmão. Que Deus abençoe nós todos. Um bom dia.
1: Valeu, valeu. Um abração pra você, meu amigo Tião de Silvanópolis. Gente boa, gente finíssima. Nosso amigo Fidelzão tá dizendo bom dia. Fé sempre. É isso aí, meu querido. Sempre fé pra que a gente possa seguir em frente, né, meu querido? Abração pro meu amigo Fidelzão da Capital Tour. Obrigado pela companhia, pela audiência. Valeriano, tudo bem, meu querido? Bom dia.
4: Bom dia, Léo Vieira.
1: Bom dia, Léo Vieira.
4: Eu sou uma música com o Léo, Leonardo, cheiro da maçã. E ofereço aqui pra minha esposa, vai pra Dona Irali, Dona Silva, Dona Rita de Castro, Isabel Narro, Jaú, Jane Silva, Raul Marcos, Jorge, Miguelão da Cerâmica, Sobe Desce, Malvino, Casal Raiz, Dona Divina, Chacarre, Canto Passo, Genivans. E pra toda a galerinha da animação de assim, pra não esquecer de ninguém. Um bom
1: valeu,
4: dia.
1: Valeu, meu querido. Abração, obrigado. Valeriano de Porto Nacional, gente boa, gente finíssima, acompanhando também o nosso programa Alvorecer, feito pra você. Gente, olha, o governo do Tocantins renovou o contrato de locação, instalação e manutenção de geradores de energia para hospitais da rede estadual, com investimento de mais de R$1 milhão. A medida tem como objetivo garantir maior segurança no fornecimento de energia elétrica e evitar, né, interrupções nos atendimentos de saúde. Olha, segundo a Secretaria de Estado da Saúde, os geradores são essenciais para manter em funcionamento setores críticos como UTIs, centros cirúrgicos e demais serviços hospitalares que dependem, né, de energia contínua, tá? A renovação do contrato foi oficializada por meio de publicação no Diário Oficial do Estado. A ação faz parte dos investimentos do Estado na infraestrutura da saúde. Em 2025, o governo já destinou mais de quatro milhões e meio para a instalação de novos geradores em hospitais, hemocentros e outras unidades do SUS, reforçando a autonomia energética e a segurança no atendimento à população. Tá aí, né? Muito bem, uma boa aquisição, claro, né? E um contrato muito importante, né? Que não pode faltar energia em alguns lugares aí, né? Do setor da saúde, viu, gente? Isso é muito importante, de verdade, né? Agora 6:58, 6:58.
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1: Agora tem Zezé de Camargo e Luciano, Flores em Vida.

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6: E aí, tudo bem? No programa ED de hoje, vamos falar sobre o combustível da inovação, a criatividade. Você se considera uma pessoa criativa? 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Ela surge do confronto direto com problemas do dia a dia e da busca por respostas diferentes para velhos desafios. Transformar uma ideia criativa em uma solução prática é o primeiro passo para o empreendedorismo. 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
8: Muito bem, pessoal. Estamos de volta.

0: Olha a hora, gente, olha a hora. Sete horas e seis minutos. Agora 7:06. Estamos de volta.
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0: Bom também.
2: Terça-feira, oba.
0: É, pode comemorar que a terça-feira chegou, meu amigo. Terça-feira, dia 9 de junho. Tem compromisso pra hoje? Se tiver, chegou o dia, viu? Chegou o dia, dia de você honrar os compromissos, né? Dia de você fazer aquele pagamento. E aí, tem boleto vencendo hoje? Hã? Tem boleto vencendo, então chegou o dia, dia 9. Rapaz do céu, que coisa, hein? Que coisa, viu, Rainha?
3: É, claro.
0: Ô, lembrança besta, né? Ô, lembrança besta de pagar boleto, que é isso, rapaz? Mas vamos pagar, se tem grana, né? E tá devendo, tem que pagar, né? Não, ô, comadre, hã?
4: O quê? Não acredito.
0: Se tem grana e tá devendo, vamos pagar. Se não tem, vamos trabalhar pra pagar. E assim tem que ser a vida, viu? Daqui a pouquinho tem os aniversariantes do dia. Já tem aniversariantes do dia. Para você que acompanha a nossa programação, aquele abraço, obrigado pela companhia, pela audiência. Falar um pouquinho de Neymar, gente. Neymar, como é que tá o Neymar? Será que joga? Será que não joga? Pois é, gente, as novas avaliações médicas feitas pela seleção brasileira indicam que Neymar só será liberado mesmo para o segundo jogo da Copa do Mundo contra o Haiti, né? O Haiti no dia 19, apesar da evolução da lesão na panturrilha direita, né, ser considerada pela CBF como dentro do esperado, a comissão técnica já projetou, né, que o camisa 10 será preparado para a segunda partida, ficando fora da estreia contra o Marrocos na próxima, aliás, no próximo sábado, agora dia 13, tá? Então Neymar só vai jogar, pode jogar, aliás, no segundo jogo, né, que será no dia 19 contra o Haiti, né? O Haiti que será o segundo jogo da seleção brasileira. Vamos lá, vamos, espero que o Brasil ganhe o primeiro jogo aí contra o Marrocos, e aí depois vai ficar mais fácil, né, pro Brasil se classificar aí no seu grupo, né? O grupo que é tranquilo, para mim, na minha opinião, o grupo tranquilo da seleção brasileira. Acho que o Brasil classifica, né, Rainha?
3: É, claro.
0: Classifica tranquilo, tranquilamente. 7:09, 7:09, gente. Deixa eu ver quem mais tá com a gente aqui. Vai mandando mensagens e aguardando aí que nós vamos chegar na sua mensagem também, tá? Ô, Elisângela, bom dia, minha querida.
5: Bom dia, querida. Terçou,
0: né? Minha amiga.
5: Bora trabalhar.
0: Aí é pra cima, né?
5: Foi bonito, não foi rico, né?
0: É, exatamente.
5: Bora tomar café. E bora.
0: Cafezinho pra você, ó. Cafezinho pra minha amiga Elisângela da Fazenda Frigovale. Um abraço, viu, minha querida? Ô, Goiano, tudo bem, querido? Bom dia.
6: Bom dia, Léo.
0: Bom dia.
6: Terçou,
0: meu amigo.
6: Ô, Léo, se possível.
0: Ah.
6: Sapeca pra nós.
0: Qual é?
6: Mato Grosso, Matias. Retrato de mãe. Mas pra Jane, Simone, Sônia, Assis e todos os ouvintes.
0: Tudo bem, meu
6: amigo. Mas tá tudo bem. Ótima terça, boa semana e tamo junto.
0: Valeu. Um abraço, meu amigo Goiano. Ó, tá no jeito a moda, viu? Tá no jeito, vai tocar já pra você. Aliás, um abraço aos meus amigos em Barrolândia, capital do mel, meu amigo Assis, né? Um abração pra ele, um abração pro... Deixa eu mandar um abraço pro seu Clóvis, né? Seu Clóvis, a dona Irene, meu amigo Wesley, né? Um abração pra todo mundo aí. Jacileide também, tá sempre ouvindo a gente. Um abraço, tá bom, gente? Falar em ouvindo, deixa eu mandar um abraço também, um bom dia especial pra minha cunhada Rosa, tá no Estadão de Goiás. Alô, minha cunhada Rosa, tá lá ouvindo a programação com meu sobrinho, né? O Iago, tão por lá, o Iago tá na luta, né, Iago? Tá na luta e vamos torcendo aqui, orando, né? Pra que tudo dê certo aí na sua vida, é, né, que você chegue aí e conquiste, né, o seu espaço, os seus objetivos de vida, tá bom? Um abração aí, titio, ama demais. E um abraço pra minha cunhada Rosa, tudo de bom, obrigado pela companhia, pela audiência também no programa Alvorecer, estão sempre ouvindo a gente. Quem mais? Maria de Nazaré tá aqui, né, Maria? Um abração, tá dizendo, acorde, beba água e encha o seu coração de gratidão, Deus está agindo e você terá um dia iluminado e abençoado. Olha que mensagem boa, né? Que mensagem bonita. Obrigado, minha querida. Bom dia pra você também, cheio de paz e muita paz, viu? Muita paz e muita saúde. Ô, minha amiga Ide, tudo bem, querida?
7: Ô, Léo.
0: Oi.
7: Bom dia, tudo bem?
0: Bom dia, coração.
7: Ô, Léo, obrigado por ter posto esse hino agora cedinho.
0: Ah, o escudo,
7: amo,
0: né?
7: Amo esse hino.
0: É bom mesmo.
7: A voz da verdade.
0: Verdade.
7: Você tem uma excelente terça-feira abençoada, de muita paz, muitas
0: amém,
7: bênçãos.
0: Amém, minha querida,
7: tá?
0: Amém.
7: É o que eu te desejo. Não vou pedir música, só tô elogiando você e o hino.
0: Obrigado, obrigado. Abração, minha amiga Ide, de Taquarussu Grande, gente. Ô, minha amiga Sulaninha, tudo bem, querida?
8: Bom dia, Leozinho Vieira.
0: Bom dia, minha amiga. Oi, Sussu.
8: Passando para desejar um feliz aniversário ao nosso compadre Lulinha, tá bom?
0: É, hoje é aniversário dele.
8: E a próxima música aí vai para ele, que Deus abençoe a vida dele, ricamente em tudo. Um cheiro no coração de toda a galera da animação e tchau e obrigado.
0: Falou, minha amiga Sussu. Abração, minha querida, pra você e pro Jojo, tá? Tudo de bom. Bem na hora que nós vamos cantar parabéns agora para os aniversariantes do dia. Tá na hora. Olha, hoje nós estamos vivendo uma terça-feira, hoje é dia 9 de junho de 2026. Hoje é dia do porteiro, né? Parabéns a todos os porteiros aí pelo seu dia. Hoje é dia também do tenista, parabéns a todos. Hoje também é dia da imunização. Hoje também é dia nacional de Anchieta. E hoje é dia do pão, viu, gente? Hoje é dia do pão também. Olha, os nascidos no dia 9 de junho são do signo de Gêmeos. E são regidos pelo planeta Mercúrio. Olha, eles se destacam pela inteligência, forte intuição e facilidade para comunicação. Costumam ser pessoas curiosas e estudiosas e adaptáveis, tá? Então tá aí falando um pouquinho sobre você que completa mais uma primavera nessa data de hoje, tá bom? E agora vamos pro Facebook Léo Vieira, vamos pros famosos também que hoje estão soprando velinhas, completando mais uma primavera nessa data especial. Para você, meu amigo, para você, minha amiga, receba o nosso abraço, o nosso carinho e parabéns! Oh, happy day. Ó, os parabéns vai pra nossa amiga Bárbara Ávila, tá aniversariando hoje, parabéns pra ela. A Celiane, aliás, é Celiane, é isso mesmo, Celiane Silva, parabéns pra ela, muitos anos de vida, muita saúde. Salmão Alves, também tá aniversariando hoje, parabéns pro Salmão. A Maria Soares também tá aniversariando nessa data, muitos anos de vida. A minha amiga Rosália da Silva, gente, ô, Rosália, minha amiga de infância, lá de Barrolândia, né? Mora em, acho que ela mora em Palmas, né? Aí também aniversariando, parabéns pra ela. Felicidades, muitos anos de vida, muita saúde e muita paz. A Neuzeli Rodrigues, gente. Ei, Neuzeli, parabéns, viu, minha querida? Neuzeli tá toda bonitinha aqui na foto, olha que legal. Neuzeli Rodrigues também, aniversariando hoje, felicidades. E claro, nosso amigo, né? O garotinho bom de bola e bom de informação, Luiz Carlos Lula também, ó. Tá aniversariando hoje, parabéns pra ele, muitos anos de vida, muita saúde, muita paz, Lula, tudo de bom, viu, meu querido? E os famosos que estão aniversariando hoje, o Eduardo Pires, ele é ator brasileiro, tá aniversariando nessa data. A Carla Lamarca, apresentadora, atriz e modelo brasileira, Carla Lamarca, parabéns. A Thay Mello, lutadora profissional brasileira, Thay Mello também, aniversariando hoje a todos, ó, parabéns.

Muito bem, muitas felicidades, muitos abraços, muitos presentes para você que tá soprando velinhas hoje. Que Papai do Céu abençoe e repita essa data por muitos e muitos anos, tá bom? Parabéns!

0: Eu sou o embaixador Gustavo Lima, cantando aqui na Hora de Amar, hein?
1: Libra, os astros falam com você, de 23 de setembro a 22 de outubro.
0: Muito bem, atenção Libra, olha, reconhecimento e crescimento profissional pode surgir de forma natural quando você atua com sensibilidade e autenticidade, tá? O céu favorece oportunidades e encontros importantes para a sua trajetória. Olha, sua imagem transmite acolhimento e competência. O sucesso ganha mais significado quando está alinhado com o coração, tá bom, Libra? Os números da sorte para hoje são 23, 33 e número 35, e a cor para hoje é creme.
1: E agora, as previsões para o Escorpião, de 23 de outubro a 21 de novembro.
0: Atenção, Escorpião, olha, o desejo de expandir horizontes se intensifica. Estudos e viagens, espiritualidade, novas perspectivas trazem entusiasmo e renovação. Olha, o dia convida você a confiar mais na vida e no caminho que está se abrindo. Quando o coração se sente nutrido, a fé cresce e o futuro parece mais promissor, tá? Os números da sorte para hoje são 0406 e número 31, e a sua cor para hoje é preto.
1: Alô, alô, Sagitário, de 22 de novembro a 21 de dezembro.
0: Atenção, Sagitário, olha, vínculos íntimos ganham profundidade e confiança. O céu favorece trocas emocionais verdadeiras, cura de antigas feridas e maior sensação de entrega. Ao permitir-se receber apoio e afeto, você descobre uma nova força transformadora. A abundância também nasce quando existe coragem para compartilhar vulnerabilidades, tá bom? Os números da sorte, anota aí, são 08, 59, número 60, e a sua cor para hoje é lilás.

0: bem, muito bem, tá aí no nosso programa Alvorecer, o Christian e o Ralph cantando Nova York, essa é de 1989, Dona Maria.
1: O quê?
0: É, tem um tempinho essa moda, e é bonita, né? Bonita, bonita, bonita demais. Gente, vamos falar de exemplos, vamos falar de exemplo hoje, de profissionalismo. Vamos falar da Shakira, né? A Shakira que fez um show estrondoso, né? Um show de muitas pessoas no Rio de Janeiro, né? E aquele show foi marcante para ela, né? Para a cantora Shakira. Ela subiu ao palco em Copacabana carregando algo que ninguém na multidão podia ver, sabia? Pois é. Muita gente ficou sabendo, né, que pouco antes aí do show da cantora, ela recebeu a notícia de que o seu pai, o seu William, ele havia sido hospitalizado lá no Rio de Janeiro, né, após uma AVC. E ainda assim, ela cantou, ela sorriu, ela se fez presente para milhares de pessoas, enquanto por dentro existia ali uma preocupação silenciosa de uma filha amorosa do seu pai. Olha, nem toda força, gente, vem com aplausos. Às vezes, ela aparece no esforço, né, de continuar, mesmo quando o coração está em outro lugar. Olha, porque por trás de toda artista ou de todo artista, existe uma pessoa, né? Por trás de cada apresentação impecável, pode existir uma dor que ninguém percebe. E foi o que aconteceu nesse show da Shakira, no Rio de Janeiro, né? Um show que estava divulgado, comentado, os ingressos, aliás, era o local esgotado ali do público, né? Que foi um show aberto ao público. Não tinha, como diz, não tinha espaço para mais ninguém lá em Copacabana. E mesmo assim, nesse dia, ela teve uma notícia muito triste. Mas ela subiu ao palco. Se fosse, acho que qualquer uma outra pessoa aí, falaria que não iria apresentar, decepcionaria os seus fãs. E mesmo assim, a Shakira, ela teve uma atitude muito bonita, né? Uma atitude de profissionalismo e amor aos seus fãs, porque as pessoas que estavam ali também amam ela de verdade, estão ali porque gosta do trabalho e da artista que ela é, né? Então tá aí a história rapidinha da Shakira, falando hoje de profissionalismo, e muitas vezes, mesmo com o coração partido, né, a gente tem que estar presente e honrar os nossos compromissos e, claro, dar atenção às pessoas que gostam da gente, e assim que tem que ser, tá? Parabéns a cantora Shakira, que fez esse show. Dizem que não parecia que o pai dela estava internado com aquela AVC, né? Parece que foi um show normal. A Shakira não deixou transparecer isso ao público, e é assim que tem que ser. Parabéns à cantora Shakira, que inclusive estará na Copa do Mundo dos Estados Unidos agora. Que legal, né? Parabéns. 7:32 Nós vamos fazer o nosso intervalo rapidinho. Deixa eu tocar aqui o Mato Grosso Matias, Retrato de Mãe. Daqui a pouquinho tem o intervalo.

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1: Olha a hora, gente, olha a hora. Agora são 7:37, 7:37, estamos de volta.
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3: Galera, hoje é terça-feira, terçou.
1: É, Mariazinha, terçou, terça-feira boa pra quem acompanha a gente. Agradecemos você pela audiência, pela companhia, obrigado pela sua participação também. Dá tempo, viu? Dá tempo ainda de você também mandar a sua mensagem, tá bom? Fica à vontade para você participar com a gente. Eu falar aqui com meu amigo Bartolomeu, mandou mensagem de áudio.
4: Ô, Léo Vieira, manda para nós aí, André, mensageiro com barreirito, com parada dura, não sei.
1: Valeu, meu querido, um abraço pra você, obrigado, tudo de bom, bom dia, bom dia, bom dia. Ivanilde Lobo, uai, tá saindo o que aí, Ivanilde? É um cuscuzinho com ovo? Deixa eu ver o que ela tá aprontando aí, bora ouvir,
5: bom dia,
1: bora
5: bom
1: ouvir.
5: Dia, bom dia, bom dia, com Jesus, Léo.
1: Bom dia, minha amiga.
5: Que esse dia seja abençoado pra todos.
1: Amém,
5: nós.
1: Querida,
5: e
1: amém.
5: Comendo um ovinho com cuscuz,
1: ah,
5: um cafezinho.
1: Cuscuz,
5: café,
1: olha que legal.
5: Negão,
1: olha
5: melhor
1: aí.
5: Da região.
1: Legal, obrigado, minha querida, um abraço, tá bom? Ivanilde Lobo, tudo de bom. Quem mais tá comigo aqui deixando mensagem pra gente? O Heraldo, Heraldo, um abração, meu querido, pra você também. Nosso amigo Heraldo deixando seu bom dia, obrigado pela companhia. Jonathan na Barra do Aroeira, bom dia, meu querido. Cadê o homem? Cadê?
6: Vieira.
1: Ô, Jonathan, como é que tá?
6: Toca para mim, Leozinho. Ah,
1: qual
6: Vieira.
1: É?
6: Um mordão oferecendo pro compadre Lulinha, Léo Vieira.
1: Ó, muito bem.
6: Do Esporte Mais, Léo Vieira.
1: Isso.
6: Toca para mim uma música de Rei, né, Raí?
1: Qual é?
6: Oferecendo pro compadre Lulinha pra todas as galera da animação, Léo Vieira. E me manda a reflexão do dia, meu locutor preferido. Calma, Notícias FM.
1: Valeu, valeu. Ó, vou tocar Amor por Telefone do Renan e Raí, vai pra você já já, tá bom, Jonathan? Jonathan, na Barra do Aroeira, curtindo a programação do nosso Alvorecer, muito obrigado, meu querido, pelo carinho da audiência e da companhia também aqui na nossa Unitins, tá bom? Deixa eu trazer uma informação pra você que acompanha o nosso programa, vamos trazer informação também, aqui você fica, claro, muito bem informado, não é isso? Olha, a Agência de Metrologia do Tocantins realiza durante todo o mês de junho a operação especial Férias Seguras, tá? Com fiscalização de produtos de higiene e limpeza comercializados em Palmas. A ação tem como objetivo verificar se as informações presentes nas embalagens correspondem, né, à quantidade real entregue ao consumidor. Olha, entre os produtos fiscalizados estão sabão em pó, detergente, água sanitária, desinfetante, esponjas de aço, que mais? Flanelas, luvas e soda cáustica. As equipes da agência coletam amostras em supermercados, mercados e atacadistas para analisar, para análises laboratoriais, tá bom? De acordo com a AEM, os testes seguem normas do Inmetro, aliás, e buscam também garantir transparência nas relações do consumo e concorrência também justa entre fabricantes e comerciantes, né? O resultado das análises serão divulgados após a conclusão dos ensaios realizados nos laboratórios da instituição. Isso é muito importante, né? Bom trabalho pessoal aí da Agência de Metrologia do Tocantins, que sempre fazem esse trabalho de fiscalização que é muito importante, e agora na época de férias, pessoal consome um pouquinho mais, né? O pessoal fica mais em casa, então, pessoal estão fazendo essa fiscalização aí para, claro, ajudar o consumidor, né? Para ajudar o consumidor, tá bom? 7:42, 7:42. Então, deixa eu atender meu amigo Jonathan, lá da Barra do Aroeira, que pediu qualquer uma do Renan e Raí. Nós vamos tocar Amor por Telefone, aliás, é uma das mais novas dos meninos do Renan e do Raí. Vamos lá. Acontece.

0: da moda boa demais, Renan e Raí, aqui no nosso Alvorecer.
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2: Alô, você que é de Capricórnio, de 22 de dezembro a 20 de janeiro.
0: Muito bem, atenção Capricórnio, olha, o relacionamentos ocupam o centro da sua atenção e podem trazer alegria, acolhimento e expansão. Olha, parcerias amorosas e profissionais tendem a florescer quando há generosidade e abertura emocional. Olha, o outro funciona como espelho de tudo o que você está pronto ou pronta para receber em sua vida, tá bom? Atenção para os números da sorte hoje, 08, 15 e número 17, e a cor para hoje é verde.
2: Atenção aquariano e aquariana, de 21 de janeiro a 19 de fevereiro.
0: Olha, cuidar da rotina e do corpo pode se tornar uma fonte inesperada de prazer e bem-estar. O dia favorece hábitos mais nutritivos, relações harmoniosas no trabalho e pequenas melhorias no cotidiano. É quando você organiza a sua vida com carinho, sente que abundância começa a se manifestar nos detalhes, tá bom, aquariano, aquariana? Os números da sorte, anota aí, são 10, 46 e número 57. A sua cor para hoje é laranja.
2: Atenção você que é de peixes, de 20 de fevereiro a 20 de março.
0: Atenção peixes, olha, o amor, a criatividade, a alegria ganham destaque no seu coração, se expande, né, com mais facilidade, atraindo momentos doces, inspiradores e cheios de significado. Olha, o dia favorece romances, projetos autorais e experiências que despertam entusiasmo genuíno, tá? Olha, permita-se viver o prazer de ser exatamente quem você é. Os números da sorte para hoje são 21, 27 e 54, e a sua cor para hoje é azul.

0: Leonardo, no nosso programa Alvorecer, feito pra você. A Leonardo, cada vez, tá igual vinho, hein? Fica mais velho e fica melhor o cara pra cantar. Tá mais solto, mais leve, hein, dona Maria? Só tem que ter cuidado quando vai pescar, né, Léo? Tem que ter cuidado quando vai pescar, Leonardo. Hã? É, meu amigo, pega leve, pega leve. A última aí, a canoa, hein? A culpada foi a canoa, viu, Léo? A culpada foi a canoa, rapaz. Gente, deixa eu falar um pouquinho de Araguaína, viu? Araguaína é a segunda maior cidade do Tocantins e se destaca pelo forte, aliás, pela forte atuação nos setores de comércio e prestação de serviços, né? O município tem população estimada em mais de 183 mil habitantes, segundo o Instituto Nacional, o Instituto Brasileiro de Geografia e Estatística, o IBGE. Atualmente, a cidade está com um concurso público aberto, viu, gente? Que oferece mais de 1.500 vagas, tá? Distribuídas em 4 editais, tá? Olha, o polo do agronegócio, a cidade está inserida na estratégica fronteira agrícola do Mato Piba e desempenha um papel central, né, na economia do estado. Lembrando que em 2023 recebeu o título de capital econômica do Tocantins por meio da lei estadual número 4.200, em reconhecimento à sua relevância comercial e força da iniciativa privada. Olha, os dados do IBGE mostram o crescimento da economia de Araguaína. Em 2023, o produto interno bruto, né, o PIB do município alcançou 7,4 bilhões, né, segundo o Instituto, né, o setor de serviços responde por cerca de 35% desse valor, gente. Tá aí, né, cidade de Araguaína, né, o sistema público de ensino infantil é fundamental também, né, se destacando no município. De acordo com o IBGE, em 2022, a taxa de escolarização entre criança e adolescente de 6 a 14 anos era de 98,2%, né? Uma quantidade muito boa, quase 100% aí das crianças de 6 a 14 anos estavam estudando. Que bom, né? Bom demais. Então aí tá aí falando um pouquinho dessa cidade, né, que é cidade maravilhosa, a cidade de Araguaína, a segunda maior cidade do Tocantins. Que bacana, né, ô Rainha?
1: É claro.
0: Agora são 7:53, 7:53. Bora trazer as últimas mensagens de hoje, gente. Vamos trazer as últimas mensagens de hoje. Um abração para minha amiga Edith Lima, que eu já coloquei aqui o áudio dela. Adelaide Oliveira tá dizendo: bom dia, que Deus nos dê a sua graça e a sua bênção. Amém, minha querida. Obrigado, nossa amiga Adelaide Oliveira. O Israel Júnior. Israel, tudo bem, meu querido?
2: Bom dia, Léo. Bom dia. Bom dia, família da Unitins. Olha eu por cá chegando aqui no rabinho do foguete.
0: Mas finalzinho. Mas se
2: não tocou, toca pra nós aí. Jean Giovanni, mil corações. Um abraço pra todo mundo que tá sintonizado. Eu tô por cá agora, Israel Júnior, da 44.
0: Muito bem. Valeu, Israel. Ô, Pedrão, mais alguma coisa, Pedrão? Pedrão de Porto.
3: Amigo Leozinho, tô esperando o Zé Rico aí.
0: Do Zé. Ih, rapaz, tem que procurar essa música. Não encontrei ela.
3: Eu não lembrei o nome da música até agora, não lembrei ainda.
0: Pois é, eu também não encontrei, viu, meu querido? Mas vamos ver se amanhã dá certo a gente encontrar ela. Se você lembrar durante o dia, aí você anota amanhã, manda pra gente poder colocar na programação, viu, Pedrão? Bração, meu querido, pra você. E agora, 7:55, quem vem? Ele, Luiz Carlos Bordoni. Tá na hora.
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0: mas podemos usar as lições para fazer as coisas bem melhores e diferentes. A regra é clara: acredite em você, acredite no seu potencial, acredite na vida e vá em frente. Você vai chegar lá. Aí, ao longo do caminho, faça o bem sem olhar a quem, sem esperar nada em troca, tá ok? Aí você estará melhorando você e muito. Que seja lindo o seu dia.
1: Muito bem, tá aí mais uma bela mensagem de Luiz Carlos Bordoni.
2: É, o programa já tá acabando.
1: Já tá acabando, meu amigo.
2: Vai dar tchau pra nós.
1: Já dei tchau pra todo mundo.
2: Oh, é difícil.
1: 7h56. Ah, tem aqui a minha amiga perpétua da Fazenda Cabeceira Verde, tá dizendo bom dia, Léo. Saúde e paz aqui ligadona no programa, viu, Léo? Um abraço, minha amiga perpétua, obrigado, tá, querida? Felicidades pra você. Tá na hora de dizer bye bye, tô indo nessa. A Poliana Siqueira vem aí, programa Show da Manhã com a nossa amiga Poliana Siqueira, vai te fazer companhia até meio-dia, valeu? Um abraço, gente, obrigado pelo carinho da audiência. Ó, pra finalizar, eu vou deixar ele, Eduardo Costa. E essa é bonita, viu? Linda, linda. Valeu, gente, abraço. Boa terça-feira pra todo mundo. Tchau, tchau e até amanhã às 5 da matina.

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2: A Universidade Estadual do Tocantins desenvolve em Augustinópolis o grupo de escuta coletiva Falando Sobre Nós, para o acolhimento e fortalecimento da saúde mental de mulheres atendidas na rede pública do município. O projeto já está em funcionamento e hoje acompanha 5 participantes, oferecendo um espaço terapêutico de escuta, compartilhamento de experiências e construção coletiva de estratégia de enfrentamento emocional. A proposta surgiu a partir das demandas identificadas nos atendimentos psicológicos realizados pela equipe multiprofissional, especialmente relacionadas à ansiedade, depressão, sobrecarga emocional e sentimentos de solidão. Os encontros são realizados semanalmente na Unitins e em espaços vinculados à rede de saúde do município. O projeto também estimula reflexões sobre desigualdade de gênero, autonomia feminina e fortalecimento da coletividade como ferramenta de cuidado e transformação social.
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1: De volta para te contar que o WhatsApp é um dos principais responsáveis por ocupar a memória do celular. Fotos, vídeos e áudios chegam o tempo todo. E com o download automático ativado, tudo é salvo sem que o usuário perceba. A solução começa nas configurações. Desativar o download automático e impedir que arquivos apareçam na galeria já reduz bastante o acúmulo. O próprio aplicativo também mostra quais mídias poupam mais espaço, facilitando a limpeza. Outra dica é revisar grupos antigos, ativar mensagens temporárias e apagar backups antigos do Google Drive e do iCloud. Com pequenos ajustes, dá para manter o celular leve e evitar travamentos no dia a dia.
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1: Confira agora 15 dicas de saúde pela Maíra Peron, médica integrativa. 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Primeiramente, não viva só para o trabalho. Além disso, tenha uma vida social ativa. Faça o que gosta, procure novos hobbies, agradeça o privilégio de estar vivo. Ria mais, beba água, movimente-se, planeje suas refeições, evite industrializados, abandone vícios, esteja cercado de pessoas de boas energias, medite, busque dormir sempre no mesmo horário e diminua o tempo de tela, sobretudo ao final do dia. 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

0: Tem que respeitar o Belar.
1: 8h35.

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2: A qualificação de servidores públicos para uma atuação mais estratégica na administração estadual, o curso de pós-graduação em Orçamento e Gestão Pública, ofertado pela Universidade Estadual do Tocantins, teve sua aula inaugural realizada em abril. O curso acontece em parceria com a Secretaria de Estado da Fazenda e a Secretaria do Planejamento e Orçamento e integra as ações do projeto Capacito, Plano Tocantins na Era do Conhecimento. A aula inaugural foi um momento importante para apresentar aos inscritos informações sobre o curso, a metodologia e a estrutura curricular que acontece no formato Educação à Distância. A pós-graduação terá duração de 12 meses e busca contribuir para o aprimoramento técnico dos servidores, com foco na eficiência, planejamento e melhoria dos serviços prestados à população.
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0: A doação terá duração de 12 meses e busca contribuir para o aprimoramento técnico dos servidores, com foco na eficiência, planejamento e melhoria dos serviços prestados à população.
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1: 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Primeiramente, não viva só para o trabalho. Além disso, tenha uma vida social ativa. Faça o que gosta, procure novos hobbies, agradeça o privilégio de estar vivo. Ria mais, beba água, movimente-se. Planeje suas refeições, evite industrializados, abandone vícios, esteja cercado de pessoas de boas energias, medite, busque dormir sempre no mesmo horário e diminua o tempo de tela, sobretudo ao final do dia. Em breve o Bia Ipsen volta com mais dicas de saúde e bem-estar. 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
2: Olá, boa noite.
0: Boa noite para você que nos acompanha em todo o país.
2: Terça-feira, 9 de junho de 2026.
0: Vamos ao destaque do dia, Estatuto da Segurança Privada.
2: Presidente Lula regulamenta a lei que traz mais controle das autoridades sobre esse tipo de serviço.
0: Segurança jurídica também deve estimular a abertura de mais empresas no setor.
2: O presidente também destacou a legitimidade para trabalhadores que fazem serviços de vigília e segurança.
3: Da cidadania para você, é você andar de cabeça erguida, não sendo tratado como clandestino e não recebendo calote.
0: E ainda, Conselho de Política Energética vai avaliar aumento da mistura de etanol na gasolina.
2: Proposta do governo e de empresários é que composição passe a ter 32% de álcool combustível. Márcia Fernandes.
4: Se a medida for acatada, 450 milhões de litros de gasolina deixarão de ser importados.
0: E a gente vai falar também da prevenção aos incêndios florestais esse ano.
2: Com a possibilidade de termos El Niño no segundo semestre, o governo do Brasil já vem se preparando com contratação de profissionais e equipamentos.
0: A gente conversa sobre isso em entrevista ao vivo com o ministro do Meio Ambiente e Mudança do Clima, João Paulo Capobianco.
2: Hoje, na apresentação da Voz do Brasil, Mariana Jungmann e Luciano Seixas.
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2: O governo pretende aumentar novamente o percentual de etanol presente na gasolina, agora para 32%.
0: A proposta, que é defendida também por empresários do setor, será avaliada nas próximas semanas pelo Conselho Nacional de Política Energética.
2: E se aprovada, deve contribuir para aumentar a autonomia do país no setor de combustíveis e diminuir os preços para o consumidor.
4: Empresários e representantes do setor de etanol levaram ao governo federal a proposta de um aumento no percentual de etanol na gasolina para 32%. Hoje, esse percentual é de 30%. De acordo com o ministro de Minas e Energia, Alexandre Silveira, a medida pode ajudar a reduzir o preço do combustível e acelerar o processo de descarbonização.
5: Tema fundamental para a segurança energética, para aumentar ainda mais a mistura do etanol anidro na gasolina, deixando de ser necessária a importação de gasolina e, com isso, minimizando os impactos também da guerra, como temos conseguido, tanto com as subvenções quanto com as desonerações, a gente possa chegar na bomba com o menor preço de combustível no Brasil.
4: Se a medida for acatada, de acordo com o ministro, 450 milhões de litros de gasolina deixarão de ser importados. O anúncio foi feito nesta terça-feira, após uma reunião entre representantes do setor, ministros e o presidente Lula. Um dos participantes, Evandro Gussi, presidente da União da Indústria de Cana-de-Açúcar e Bioenergia, destacou a viabilidade desse aumento do percentual do etanol.
6: A mistura de 32% ela já foi testada com sucesso quando a mistura foi elevada para 30%. Então nós estamos aqui muito animados. Para se ter uma ideia, desde que a guerra começou, essa diferença de preço entre etanol e gasolina já fez com que o consumidor brasileiro economizasse cerca de 2 bilhões de reais.
4: O aumento no percentual de etanol na gasolina deve ser avaliado pelo Conselho Nacional de Política Energética em até 15 dias. Reportagem Márcia Fernandes.
0: Mais legitimidade para os profissionais e empresas do setor de segurança privada.

0: O presidente Lula regulamentou hoje, por meio de decreto, o Estatuto da Segurança Privada.
1: O documento traz regras e obrigações para o funcionamento das empresas, facilitando a fiscalização e o combate a serviços clandestinos.
2: Maior controle das autoridades e mais segurança para os profissionais da área. A lei que criou o Estatuto da Segurança Privada, de 2024, ganhou agora regulamentação. O decreto, assinado pelo presidente Lula, define, por exemplo, o número mínimo de vigilantes por atividade e a quantidade mínima de veículos, além de trazer regras sobre a circulação de carros fortes, a obrigação de comunicar crimes em prazo definido e quais disciplinas devem constar nos cursos de formação. O presidente Lula destacou que a medida traz dignidade aos profissionais da segurança privada.
3: Dá cidadania para vocês, né? Vocês andarem de cabeça erguida, não sendo tratado como clandestino e não recebendo calote. É reconhecimento de que vocês não são um estorvo na segurança pública. Vocês fazem um processo de complementariedade à questão da segurança pública nesse país.
2: Com as novas regras, a expectativa é que o controle da Polícia Federal sobre o setor seja mais efetivo, impedindo o funcionamento de grupos clandestinos. A ideia é evitar que empresas que operam na informalidade continuem sendo um risco à população, principalmente quando há uso de armas de fogo e outros equipamentos de uso controlado ou restrito. De acordo com o diretor-geral da Polícia Federal, Andrei Rodrigues, há no país 7 mil empresas de segurança privada. Com a regulamentação, a expectativa é que o número de empresas aumente.
4: Serão mais de 17 mil empresas no setor, que empregarão cerca de 1 milhão de pessoas. Mais do que ampliar o escopo, o normativo organiza o setor, confere previsibilidade, reduz litígios e cria um ambiente mais seguro para as empresas, trabalhadores e, sobretudo, para a sociedade brasileira.
2: Entre as inovações da lei está a ampliação dos serviços compreendidos como de segurança privada, incluindo nesse entendimento o serviço de segurança pessoal e o monitoramento de sistemas eletrônicos de segurança. As empresas têm até o segundo semestre de 2027 para se adaptarem às novas regras. Reportagem Luana Karen.
0: Desde o início desse ano, o governo do Brasil vem fazendo ações preparatórias para um fenômeno climático que deve ocorrer no segundo semestre, o El Niño.
1: A previsão é que ele torne a estação seca mais severa, o que pode ocasionar mais incêndios florestais.
0: A prevenção e redução dos danos causados pelo El Niño é um dos temas que estão sendo apresentados esta semana em Brasília, durante a Semana do Meio Ambiente.
1: E hoje nós temos aqui no estúdio o ministro do Meio Ambiente e Mudança do Clima, João Paulo Capobianco, que vai nos falar mais sobre a contratação de brigadistas, a compra de equipamentos e outras ações já efetivadas. Boa noite, ministro.
5: Boa noite, é um prazer estar com vocês e falando para todo o Brasil.
1: Ministro, o Dia do Meio Ambiente foi comemorado agora há pouco, no dia 5, ontem foi Dia dos Oceanos. O Ministério do Meio Ambiente está fazendo uma série de eventos ao longo dessa semana, né? O que são esses eventos? Quais as ações que o senhor destacaria nessas datas?
5: Bom, primeiro, uma exposição inédita, aberta a todo o público, toda a sociedade, mostrando não apenas a riqueza do meio ambiente brasileiro, com exposições fotográficas, a exposição Afluentes, que nós temos junto com o BNDES e o Fundo Amazônia, que mostra todos os investimentos do Brasil na promoção do desenvolvimento sustentável da Amazônia, dos demais biomas, mas também algo muito bacana, que é apresentar à sociedade os equipamentos que hoje o governo federal dispõe para fazer o enfrentamento a incêndios e melhorar a fiscalização ambiental. Então, temos uma vila operacional do IBAMA e ICMBio montados ali na Biblioteca Nacional, no pátio, aberto a toda a sociedade, para conhecer esses equipamentos, interagir com os profissionais do IBAMA e do ICMBio, entender como funciona as ações preventivas e de combate a incêndios. E também temos ali um veículo que está fazendo o chamado manejo ético de animais domésticos, né? A castração, a colocação da microchipagem, aberto ao público gratuito, para que as pessoas também vejam uma ação importante, que é o tratamento adequado dos animais domésticos, cães e gatos, né? No nosso país.
0: Ministro, esse ano há a previsão daquele fenômeno climático que a gente sempre ouve falar, né? O tal El Niño. Por que que ano de El Niño preocupa mais do ponto de vista ambiental? E o que que o Ministério vem fazendo de maneira preventiva em relação a isso?
5: O El Niño é um fenômeno natural, né, que sempre ocorreu, mas com o agravamento da situação climática, o aquecimento global, ele vem ocorrendo com mais intensidade e reduzindo seus períodos de ocorrência. Por exemplo, tivemos El Niño em 2024, muito forte. Todos se lembram do esforço feito pelo governo brasileiro, juntamente com os estados, municípios, sociedade, para reduzir os incêndios, mas que assim mesmo, com todo esforço, foram bastante significativos. Nós temos monitorado desde o final do ano passado os cenários de El Niño. Temos aí os maiores especialistas, os grandes meteorologistas brasileiros trabalhando em parceria com o governo federal, monitorando reuniões mensais, e estamos verificando, infelizmente, que os indícios de que será um El Niño forte estão crescendo. E o que significa um El Niño forte? Significa secas mais intensas e prolongadas na região norte, nordeste e centro-oeste, que inclui aí a Amazônia, a Caatinga, o Cerrado e o Pantanal, e chuvas intensas na região sul, Rio Grande do Sul, Paraná e Santa Catarina, com chances de novas enchentes importantes. Então, o que nós estamos fazendo? Atuando de forma preventiva em várias frentes. Primeira frente importante é o aumento da capacidade do governo federal de fazer frente aos incêndios florestais. Nós teremos esse ano o maior número de brigadistas atuando no enfrentamento. São mais de 4.630 profissionais do governo federal que vão estar monitorando e atuando nas frentes de incêndio. Também fizemos, já o ano passado, um desembolso, que na realidade começou em 2024, se intensificou em 2025, de repasses de recursos para os corpos de bombeiro dos estados mais críticos, principalmente em toda a Amazônia. Foram mais de 430 milhões de reais que nós transferimos para os corpos de bombeiros nos estados da Amazônia, recursos do Fundo Amazônia. E agora, este ano, fizemos repasse para vários estados da região do Cerrado brasileiro e Pantanal. Então, nós temos esse ano, somando para a Amazônia com o Cerrado e Pantanal, nós temos aí mais de 500 milhões, quase 600 milhões de reais que foram investidos nos corpos de bombeiros. Então, nós temos mais preparação dos estados, mais preparação do governo federal, mas, evidentemente, o elo fundamental aqui é a sociedade, e aí a importância desse programa nosso para poder se comunicar diretamente com o cidadão e com a cidadã que estão na linha de frente. E aí eu gostaria de aproveitar essa oportunidade para fazer um apelo a todos que estão nos ouvindo. Não use fogo. O fogo muitas vezes é usado no Brasil para queima de lixo, para limpar um pasto, para abrir um terreno. O problema é que, na situação que nós vamos enfrentar, isso se torna incontrolável. Uma pequena ignição que a gente faça...
1: As pessoas subestimam, né, ministro?
5: As pessoas subestimam.
1: O poder do fogo durante o período de seca, né?
5: Exatamente, porque o fogo, quando você evita ele, é o ideal. Agora, quando você combate ele no início, é o segundo passo importante. Se você não faz isso, ele pode adquirir a potência de um grande incêndio, às vezes de quilômetros de extensão, tornando o trabalho dos brigadistas, dos bombeiros, extremamente difícil. Portanto, é importantíssimo que a sociedade esteja atenta, não use fogo a partir agora de junho, evite ao máximo, porque a situação climática vai ser muito desfavorável. Além disso, é importante também lembrar um fato novo. O Brasil aprovou no Congresso Nacional, em 2024, a nova lei, a Lei do Manejo Integrado do Fogo. E a responsabilidade em prevenir, combater incêndios, hoje é de toda a sociedade. Não é apenas do governo federal. O governo federal tem capacidade de atuação? Tem. Está se preparando? Está. Aumentou sua capacidade de intervenção com equipamentos e recursos humanos? Sim. Mas o mais importante aqui é compartilhar essa responsabilidade com os estados, municípios e com os proprietários rurais, que hoje, pela nova lei, passam a ter responsabilidade de montar brigadas, ter equipamentos e atuar na prevenção de incêndios.
1: Pois é, falando nos equipamentos, o Ministério do Meio Ambiente, o IBAMA, o Instituto Chico Mendes, foi feito também um investimento na compra de equipamentos, aeronaves, veículos, né? Que equipamentos são esses e que investimento foi esse?
5: Olha, juntando o IBAMA e ICMBio, nós temos aí 19 helicópteros e 19 aviões. Então, é o maior investimento já feito. Nós temos também, sob a coordenação da Casa Civil da Presidência da República, a Sala de Situação, que já começou a se reunir. Ela reúne 19 ministérios e autarquias e órgãos vinculados que se reúnem e planejam ação. Então, Forças Armadas, Aeronáutica, Exército, Marinha, oferecendo apoio logístico e de equipamentos também. Nós temos ali os estados envolvidos, que aportam com seus corpos de bombeiros. Temos uma mobilização de equipamentos que são destinados às brigadas locais. Então, abafadores, sopradores, EPIs, isso é muito importante. Hoje, o IBAMA e o ICMBio distribuem milhares de equipamentos para pessoas lá na ponta, mesmo que não sejam profissionais do governo federal, mas que sejam brigadas voluntárias, por exemplo, ou brigadas municipais, são muitas no Brasil.
1: As brigadas indígenas também.
5: As brigadas indígenas, as brigadas quilombolas, né, de pessoas da comunidade, que recebem equipamentos, orientação para fazer frente a isso rapidamente. Então, há um investimento muito grande, alguns equipamentos de grande porte, inclusive, retroescavadeiras que abrem valetas para fazer aceros, ou seja, um conjunto grande de equipamentos. Mas, repito, tudo isso é importante. O governo está fazendo um grande investimento, apoiando todos os envolvidos, mas, repito, o cidadão e a cidadã ali na ponta é que podem fazer a diferença. Por isso, a importância de nós termos no Brasil a consciência de que a mudança do clima criou um problema novo. Nós não estávamos acostumados. O Brasil não era um país de grandes incêndios florestais. E, infelizmente, se tornou um país com muito risco. E a cidadã e o cidadão na ponta podem fazer toda a diferença.
0: Muito bem, nós conversamos com o ministro do Meio Ambiente e Mudança do Clima, João Paulo Capobianco. Muito obrigado pela entrevista aqui à Voz do Brasil, ministro.
5: Foi um prazer, obrigado pela oportunidade que nós podemos falar com todo o Brasil de um assunto tão importante que todos podem ajudar a resolver.
1: E lembrando sempre que a prevenção é melhor do que o remédio, é melhor do que correr atrás do fogo depois, né, ministro?
5: Exatamente, a prevenção é tudo.
1: Gestores públicos, representantes de órgãos de controle e organizações da sociedade civil.
0: Mais de 7 mil integrantes da rede de parcerias, coordenada pelo governo federal, estão em Brasília para discutir melhorias na gestão dos recursos públicos.
1: A ideia é propor soluções para que a aplicação do dinheiro e a gestão desses recursos seja mais eficiente, melhorando a vida do cidadão nas cidades brasileiras.
6: O dinheiro que chega às escolas e postos de saúde, a aplicação de recursos em obras, compras públicas e convênios. Para garantir que tudo isso seja aplicado com eficiência e transparência, existe uma rede criada pelo governo federal há mais de 10 anos. É a rede de parcerias, formada por órgãos públicos, estados, municípios, instituições de controle, organizações e sociedade civil. E para discutir esses temas, nos próximos 3 dias, mais de 7 mil representantes dessa rede estarão reunidos em Brasília, no Fórum Nacional da Rede de Parcerias, Transferências e Compras Públicas. Na abertura do evento, a ministra da Gestão e da Inovação em Serviços Públicos, Esther Dweck, lembrou que o objetivo é fortalecer a cooperação e melhorar a gestão das políticas públicas.
7: A gente tem realidades administrativas, fiscais, institucionais muito distintas entre cada uma das experiências que a gente tem aqui juntos. A gente tem trabalhado para entender essas diferenças e para construir, com diálogo, soluções que respeitem essa diversidade brasileira. A cooperação federativa, que é um eixo prioritário do nosso governo, é um mote grande desse nosso fórum.
6: Realizado todos os anos, no mês de junho, o fórum é um espaço de troca de experiências, capacitação e construção de soluções para a gestão pública brasileira. Nesta edição, são mais de 200 atividades entre painéis, palestras e oficinas. Em salas temáticas, os gestores podem consultar especialistas de cada ministério sobre os temas do seu município. Para o analista de planejamento e orçamento do Rio Grande do Sul, Sérgio Carlos dos Santos, o evento é importante para que o resultado das políticas públicas chegue até o cidadão.
8: E o Fórum Nacional, ele tangibiliza, né, a rede, né, porque a rede está espalhada. A gente está conversando com os municípios, com os estados, com o governo federal, porque a gente se conversa, mas estar presente no evento é bastante importante e todo estruturado, né, para poder compartilhar as informações, participar de palestras, isso é muito interessante.
6: Durante o encontro, os gestores também poderão tirar dúvidas sobre o Contrata Mais Brasil. A plataforma aproxima órgãos públicos de pequenos negócios, como os microempreendedores individuais, fortalecendo economias locais e promovendo inclusão produtiva. Mais informações sobre a plataforma estão no site gov.br/contrata-mais-brasil. Reportagem Gabriela Noronha.
0: O governo do Brasil vai divulgar os processos já concluídos relacionados à autorização de empresas de apostas de cota fixa, conhecidas como BETs.
1: O anúncio foi feito essa semana pelo ministro da Fazenda, Dario Durigan.
0: Ele garantiu que serão preservados os dados pessoais dos proprietários e dirigentes das empresas, sem comprometer o compromisso do governo com a transparência.
9: Nós estamos falando de 25 mil documentos, mais ou menos, que foram exigidos pelo Ministério da Fazenda, para que a gente pudesse fazer uma avaliação de origem de capital, do imposto de renda das pessoas que se dizem dirigentes das BETs. Nós vamos fazer transparência das empresas, de todos os processos que já foram concluídos, processos que seguem em tramitação, nós vamos aguardar a conclusão. Claro que a gente vai precisar fazer isso com uma força-tarefa para tarjar os nomes, não implicando em responsabilidade para os servidores públicos.
1: Pois é, a força-tarefa mencionada pelo ministro será conduzida em parceria com a Controladoria Geral da União, com o objetivo de acelerar a disponibilização dos documentos.
0: As informações serão publicadas no portal oficial do Ministério da Fazenda e ficarão disponíveis para consulta.
1: A Secretaria de Prêmios e Apostas também informou que está reforçando as ações de monitoramento e fiscalização sobre os jogos online, em razão da realização da Copa do Mundo de Clubes.
0: No Brasil, estima-se que cerca de 8 milhões de mulheres convivem com a endometriose, sendo 2 milhões delas adolescentes.
1: A doença, que afeta o útero, é crônica e causa dores intensas na região pélvica, cólicas menstruais fora do normal e pode levar à infertilidade.
0: Para estimular pesquisas que ajudem a descobrir novas formas de prevenção, diagnóstico e tratamento para a doença, o Ministério da Ciência e Tecnologia e Inovação anunciou um investimento de 50 milhões de reais.
1: O valor vai se somar a mais 10 milhões do Instituto Alana, organização voltada para os direitos das crianças.
0: É o maior já investido pelo governo em ciência sobre a saúde feminina.
10: 60 milhões de reais vão ser investidos em pesquisas sobre endometriose, dor pélvica e saúde menstrual no Brasil. Os recursos são de uma parceria entre o Ministério de Ciência, Tecnologia e Inovação e o Instituto Alana, anunciada nesta terça-feira. Desses 60 milhões de reais, 50 milhões de reais serão do Ministério da Ciência, Tecnologia e Inovação via Conselho Nacional de Desenvolvimento Científico e Tecnológico, o CNPq, para criar soluções que possam ser aplicadas no Sistema Único de Saúde, o SUS. Esse é o maior investimento já feito pelo MCTI em pesquisas sobre saúde da mulher. As propostas vão ser selecionadas por chamada pública do CNPq e devem abordar temas como causa e prevenção, diagnóstico, tratamento e impacto social. Segundo o Ministério da Ciência, Tecnologia e Inovação, as pesquisas vão reduzir lacunas de conhecimento sobre a endometriose, uma doença crônica que afeta cerca de uma em cada 10 meninas e mulheres e que pode levar anos para ser diagnosticada. A estimativa é que 8 milhões de brasileiras em idade reprodutiva convivam com endometriose, sendo 2 milhões de adolescentes. Priscila Machado, para a Voz do Brasil. 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E antes de encerrar a Voz do Brasil de hoje, a gente passa para dar um recado para os estudantes que ainda não fizeram a inscrição do Exame Nacional do Ensino Médio.
0: O prazo vai até sexta-feira, dia 12.
10: Alunos de escolas públicas e beneficiários do PED Meia têm a inscrição pré-preenchida esse ano, mas eles precisam entrar na página do participante e confirmar a participação.
0: O pedido de isenção da taxa também não elimina a necessidade de fazer a inscrição.
10: Por isso, se a sua ainda estiver pendente, confira lá na página do participante e conclua o processo para fazer as provas que estão marcadas para os dias 8 e 15 de novembro.
0: Para os candidatos não isentos, a taxa de inscrição é de R$ 85,00 e agora pode ser paga até 17 de junho.
10: E essas foram as notícias do Governo do Brasil.
0: Uma realização da Secretaria de Comunicação Social da Presidência da República.
10: Com produção da empresa Brasil de Comunicação.
0: Fique agora com as notícias do Poder Judiciário e do Congresso Nacional. Boa noite.
10: Boa noite para você e até amanhã.
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13: Supremo Tribunal Federal impõe multa diária a estados e municípios que não prestaram contas sobre emendas PICs.
14: Presidente do TSE assina acordo de cooperação com defensorias públicas.
13: TST fará audiência pública sobre o controle do uso de banheiro durante jornada de trabalho.
14: Boa noite, eu sou Marcela Luiza.
13: E eu sou Walter Lima.
14: Supremo Tribunal Federal determina novas medidas sobre a execução e fiscalização das emendas parlamentares, sobretudo as chamadas emendas PIX, direcionadas ao setor de eventos.
13: A decisão é do ministro Flávio Dino, relator do caso no STF. Pablo Lemos.
15: A medida mira estados e municípios que receberam repasses entre 2020 e 2024 e ainda não esclareceram a destinação dos recursos. O relator, ministro Flávio Dino, impôs multa diária de 1% do valor da emenda recebida aos que continuarem omissos ou em falta na apresentação de planos de trabalho ou em relatórios de gestão online. Flávio Dino também deu 10 dias para o Ministério do Turismo identificar e notificar os entes federados e determinou à Controladoria Geral da União a auditoria profunda nos dados já enviados. A CGU terá 5 dias úteis para apresentar um cronograma de trabalho.
14: Presidente do TSE assina acordo de cooperação com as defensorias públicas.
13: A ideia é garantir assistência jurídica gratuita a eleitores e candidatos. Estevão Furtado.
16: Segundo o presidente do Tribunal Superior Eleitoral, ministro Cássio Nunes Marques, a iniciativa ajuda a remover barreiras e garantir uma participação mais igualitária no processo democrático.
17: Nosso compromisso é assegurar que nenhuma cidadã e nenhum cidadão deixe de exercer plenamente seus direitos políticos por ausência de orientação ou assistência jurídica. Como tenho dito, ninguém será deixado para trás em nossa jornada democrática. A Justiça Eleitoral brasileira continuará trabalhando para garantir eleições íntegras, transparentes, acessíveis e confiáveis, com especial atenção à proteção das pessoas historicamente minorizadas e daquelas em maior situação de vulnerabilidade.
16: A parceria busca ampliar o acesso à justiça eleitoral e prevê atuação prioritária em casos de fraude à cota de gênero, violência política, assédio político e assédio eleitoral no ambiente de trabalho.
14: Tribunal Superior do Trabalho fará audiência pública sobre controle do uso de banheiro durante jornada de trabalho.
13: O debate vai auxiliar o julgamento sobre os limites do poder do empregador e eventual configuração de dano moral. Marla Lacerda.
18: Você pode dar a sua opinião. A audiência pública vai tratar de situações bem específicas, como no caso das linhas de produção, por exemplo, em que o posto não pode ficar desocupado em momento algum. E se a empresa pode ser punida por dano moral, caso tente controlar ou limitar o número de vezes que o trabalhador ou trabalhadora vai ao banheiro. considerando inclusive as condições de saúde do empregado. A audiência vai ser em agosto, mas o formulário para participar já está no site do TST.
14: São nulos os contratos de empréstimo bancário feitos por pessoa analfabeta em terminais de autoatendimento, como caixas eletrônicos.
13: Essa conclusão é do Superior Tribunal de Justiça, Fátima Uchoa.
19: A terceira turma do STJ declarou a nulidade de empréstimos contratados por um homem analfabeto e determinou a devolução dos valores descontados da conta dele em razão de contratos e outras despesas, mas compensando com quantias que o banco já havia disponibilizado. Segundo o relator ministro Ricardo Vilas Boas Cueva, a pessoa analfabeta tem plena capacidade para praticar atos da vida civil, mas para a validade de contratos escritos, a lei exige formalidades como a assinatura a rogo, ou seja, com a assinatura de outra pessoa a pedido do analfabeto e na presença de duas testemunhas, a fim de garantir a compreensão e a manifestação da própria vontade do contratante.
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14: Uma boa noite.
13: E até amanhã.
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21: Eu sou Paula Groba.
22: E eu sou Humberto Pinheiro.
21: E estes são os destaques de hoje do Jornal do Senado, que começa agora.
22: Senado aprova projeto que amplia apoio a vítimas de trabalho escravo.
21: Avança projeto que permite internação de adolescentes por até 10 anos.
22: Presidente do BRB presta esclarecimentos no Senado sobre acordo com Banco Master.
21: Boa noite.
22: Boa noite.
21: Senadores da Comissão de Assuntos Econômicos ouviram hoje o presidente do Banco de Brasília, BRB, Nelson Antônio de Souza, e pediram esclarecimentos sobre a negociação com o Banco Master, fechada sem que o balanço de 2025 da instituição adquirida tivesse sido apresentado.
22: Aos senadores, Nelson de Souza defendeu que o BRB tem condições de recuperação. A repórter Marcela Cunha tem mais detalhes.
23: O presidente do BRB, Nelson Antônio de Souza, disse à Comissão de Assuntos Econômicos que o banco precisa de um aporte de 8 bilhões e 800 milhões de reais para enfrentar os efeitos das operações com o Banco Master. O plano prevê um empréstimo do Fundo Garantidor de Créditos ao governo do Distrito Federal e securitização de dívida do GDF. Mas o presidente da CAI, Renan Calheiros, do MDB de Alagoas, questionou a homologação do acordo pelo Supremo Tribunal Federal antes da divulgação do balanço de 2025 do banco.
24: Eu não entendo como é que o Supremo aprova um plano sem que o BRB publique o balanço de 2025. Como se faz um plano? Um plano nas nuvens.
23: Nelson afirmou que não havia decisão judicial impedindo a publicação do balanço, mas explicou que as demonstrações financeiras precisaram ser revisadas a cada novo achado da auditoria independente. Ele disse que o BRB adotou medidas de governança e troca de dirigentes e defendeu que o banco tem condições de recuperação. O senador Isalci Lucas, do PL do Distrito Federal, questionou o risco transferido aos cidadãos do DF, considerando que o GDF é o garantidor da operação.
24: A garantia desse 16% compromete, né, a saúde, a educação, a segurança, porque o Fundo de Participação de Estado e de Município é para isso.
23: As críticas foram reforçadas pela senadora Leila Barros, do PDT do Distrito Federal, que destacou que a conta para salvar o banco representaria mais de R$ 2.200 por habitante do DF.
21: A sanção da lei que aumenta as punições para o exercício ilegal da medicina veterinária teve repercussão no Senado.
22: A nova legislação passa a tratar a prática como crime previsto no Código Penal e tem como objetivo ampliar a proteção dos animais, preservar a saúde pública e fortalecer a segurança sanitária do país. Repórter Henrique Nascimento.
25: Quem atuar como médico veterinário sem autorização legal poderá ser punido com detenção de 6 meses a 2 anos. A medida está prevista na nova lei, que passa a incluir a medicina veterinária entre as profissões protegidas pelo Código Penal contra o exercício ilegal. Ao comentar a sanção da norma, o senador Sérgio Moro, do PL do Paraná, relator da proposta no Senado, disse que a medida vai ajudar no combate à atuação de pessoas sem qualificação profissional.
2: Muitas vezes acabam exercitando legalmente essa profissão, até realizando às vezes cirurgias médicas, veterinárias, com resultados desastrosos. E eu creio que é um avanço importante, tanto para proteger a profissão, como igualmente para proteger, né, os animais, e a gente tem esse grande apreço.
25: O senador Esperidião Amin, do Progressistas de Santa Catarina, destacou a contribuição dos veterinários para que o Brasil avançasse no combate à febre aftosa.
3: E eu celebro a importância do veterinário por registrar o seguinte: o meu estado, quando eu estava no governo, em 99, 2000, conseguiu, graças aos veterinários catarinenses e brasileiros, a condição de primeira unidade política da América Latina livre de aftosa sem vacinação.
25: Antes da mudança, o exercício ilegal da medicina veterinária era tratado apenas como contravenção penal. Agora, a atividade passa a receber o mesmo tratamento previsto para médicos, dentistas e farmacêuticos.
21: O furto ou o roubo de combustíveis poderão receber punições mais severas.
22: A Comissão de Infraestrutura do Senado aprovou um projeto que cria uma modalidade específica para esses crimes, com penas que podem chegar a 10 anos de reclusão. Repórter Márcio Maturana.
4: Furto ou roubo de petróleo, gás natural e outros combustíveis podem ter pena de 4 a 10 anos de reclusão, segundo um projeto aprovado pela Comissão de Infraestrutura. O texto, já aprovado pela Câmara, segue para a Comissão de Segurança Pública com parecer favorável de Jaime Bagatoli, do PL de Rondônia.
5: Tem que ter punições mais severas para esses tipos de furto, para esses tipos de roubo, para esse tipo de danos que essas pessoas estão causando, prejuízo econômico e prejuízo ambiental.
4: O projeto prevê que a pena vai ser aumentada em um terço se o crime for praticado por duas ou mais pessoas, por ex-empregado e quando houver destruição de algum obstáculo. E em dois terços, quando o crime causar paralisação das atividades, incêndio, poluição, lesão corporal grave ou morte.
21: E hoje a legislação brasileira limita a 3 anos o tempo de internação de adolescentes em conflito com a lei, mas esse prazo pode aumentar.
22: A Comissão de Segurança Pública aprovou um projeto que prevê até 10 anos de internação para jovens envolvidos em crimes violentos. Os detalhes na reportagem de Bruno Lourenço.
7: O projeto de lei aumenta de 3 para até 5 anos o tempo máximo de internação de adolescentes infratores. Já para as infrações praticadas com violência, grave ameaça ou equiparadas a crime hediondo, o período de restrição de liberdade pode chegar a 10 anos. O texto aproveitou a iniciativa já aprovada no ano passado do senador Fabiano Contarato, do PT do Espírito Santo. Ele espera que, com a pressão do Senado, essas matérias, enfim, sejam votadas na Câmara dos Deputados.
8: Eu não acho razoável você explicar para uma mãe que teve a filha vítima de estupro, para um rapaz de 17 anos que, após estuprar, matou e ocultou o cadáver, ele vai ficar internado até 3 anos. Não quer dizer nem que ele vai pegar 3 anos.
7: A proposta prevê audiência de custódia no prazo de 24 horas, também altera atenuantes por idade que diminuem o tempo de prescrição da pena e especifica que o adolescente que atingir a maioridade durante o cumprimento de medida socioeducativa deverá ser transferido para unidade específica e separada dos demais adolescentes e distinta de estabelecimentos prisionais destinados a adultos.
21: O senador Humberto Costa, do PT de Pernambuco, defendeu a decisão do Ministério da Saúde de suspender preventivamente a aplicação da vacina contra a dengue produzida pelo Instituto Butantan após o registro de 2 mortes sob investigação. Médico, ele ressaltou que ainda não há evidências de relação entre os casos e o imunizante.
22: Segundo o senador, a suspensão temporária demonstra cautela das autoridades sanitárias e não representa uma condenação da vacina. Humberto Costa destacou que a vacina passou por todas as etapas de testes clínicos, foi aprovada pela Anvisa e já foi aplicada em mais de 500 mil pessoas.
0: Os estudos demonstraram eficácia geral de 65% contra a doença e eficácia superior a 80% contra os casos mais graves. Esses números são extremamente relevantes diante de uma enfermidade que há décadas desafia a saúde pública brasileira.
21: E o plenário do Senado aprovou uma proposta que estabelece medidas para proteger e acolher trabalhadores resgatados de condições análogas à escravidão.
22: O projeto também altera diversas leis para incluir disposições sobre o combate ao trabalho escravo, a priorização de benefícios sociais para as vítimas e a facilitação do acesso à justiça. Repórter Douglas Castilho.
1: Uma das novidades é a preferência da população vitimada para receber o Bolsa Família. Outra inovação é que, para a fiscalização, será possível entrar no domicílio em que ocorre a possível violação sem mandado judicial, necessitando para isso apenas de autorização do empregador ou do empregado residente no local. O relator do projeto, o senador Paulo Paim, do PT do Rio Grande do Sul, explicou a iniciativa.
6: Prevê proteção efetiva aos trabalhadores e trabalhadoras domésticos resgatados da condição análoga à de escravo, para garantir, por exemplo, a fiscalização do trabalho e a autuação imediata.
1: O texto ainda prevê a concessão de 6 parcelas do seguro-desemprego à pessoa resgatada e o direito ao abrigamento emergencial, bem como a alteração do Código Penal para incluir pessoas em relação de trabalho doméstico como vítimas de lesão corporal no contexto.

o número legal de vereadores presente, eu declaro aberta a presente sessão. A vereadora Sônia vai fazer uma leitura do Salmo da Bíblia Sagrada.

0: Salmon. Salmo 91. Aquele que habita no esconderijo do Altíssimo, à sombra do Onipotente descansará.
1: Amém. Todos se sentam. Vamos ouvir a leitura da ata da sessão anterior, pelo vereador Raul.
2: Ata da sessão ordinária da Câmara Municipal de Mateiros Tocantins, realizada em 8 de maio de 2026, às 19h30 horas. Aos 8º dia do mês de maio de 2026, às 19h30 minutos, reúne-se em sessão ordinária no plenário da Câmara Municipal de Mateiros Tocantins, a mesa diretora, composta pelo segundo secretário Natanael Ribeiro de Matos, e os demais vereadores Sônia Batista Pereira, Ademolson Ribeiro Ramos, Silvânio Coelho Luz e Everson Souza Carvalho. Em razão da ausência do presidente e vice-presidente do plenário e primeiro secretário da mesa diretora, o segundo secretário assume a direção e trabalhos, conduzindo a presente sessão ordinária em conformidade com o regimento interno dessa casa legislativa. Havendo nome legal dos vereadores, o segundo secretário, Natanael Ribeiro, declarou aberta a presente sessão e convidou a servidora Isabel Ribeiro para proceder à leitura do Salmo 04, versículo 3 da Bíblia Sagrada. Para a sequência, o segundo secretário determinou a secretária legislativa, Mara Helma de Souza, que procedesse à leitura da ata da sessão ordinária anterior. Após a leitura, foi submetida à votação, sendo aprovada por unanimidade todos os vereadores presentes, dando continuidade aos trabalhos. O segundo secretário agradeceu a presença de todos, estendeu os cumprimentos aos ouvintes dos canais oficiais de comunicação da Câmara Municipal, dando prosseguimento franquia fala aos vereadores. O vereador, o Everson Souza Carvalho, iniciou a sua fala cumprimentando a todos os presentes com boa noite. Após agradecer os parceiros responsáveis pela transmissão nos canais oficiais da casa, em seguida parabeniza a seleção municipal, deixando seus cumprimentos aos atletas em nome do capitão do time, Adriano Amaral, pelo empenho e dedicação na representação do município. Ainda em sua fala, pede apoio à gestão para estar fazendo manutenção nas ruas onde não tem pavimentação. E, por fim, finalizou a sua fala com boa noite. O vereador Silvânio Coelho Luz cumprimenta todos os presentes e, em seguida, parabeniza a gestão municipal pelo início dos trabalhos da pavimentação. O vereador afirmou que o papel do vereador é fiscalizar o poder executivo e trabalha em parceria com a gestão municipal, visando a construção em uma administração cada vez melhor para o município e seus cidadãos. O vereador solicitou à gestão municipal uma atenção especial ao estado Serra do Espírito Santo, requerendo ações de manutenção e conservação do espaço. E, por fim, solicita à secretária legislativa um requerimento para ser encaminhado ao secretário de Educação e, não havendo mais nada a tratar, finalizou a sua fala. O vereador Ademolson Ribeiro de Ramos iniciou a sua fala com boa noite. Em seguida, agradece a Deus pela oportunidade de estar presente, dando continuidade. O vereador pede a todos a atenção e carinho à gestão municipal em relação às ruas onde não tem pavimentação. Pede manutenção na rua Aurelino Pereira, até ao setor Bela Vista. Comunica que ainda aguarda o presidente da casa o retorno em relação levar a sessão até a comunidade Munduca. Em sua fala, o vereador destacou que a população tem frequentemente questionado sobre o programa Renda Mais, bem como sobre o sorteio da unidade habitacional anunciada anteriormente, solicitando informações e esclarecimentos sobre o andamento dessas iniciativas. Em seguida, comunica que tem surgido comentários atribuídos aos vereadores e responsabilidade pela não entrega dos cartões do programa Renda Mais e pela não realização do sorteio da casa. Ressaltou que esta Casa Legislativa não possui qualquer participação na interrupção ou impedimento dessas ações. Afirmou que o Poder Legislativo pode aumentar em favor de iniciativas que tragam benefícios para o município e para a população, jamais se opondo ao projeto que contribui para o desenvolvimento e o bem-estar dos municípios. E, por fim, deixou seus cumprimentos aos atletas da seleção municipal. O vereador agradeceu a oportunidade e encerrou a sua fala. A vereadora Sônia Batista Pereira iniciou sua fala agradecendo a Deus também pela oportunidade de estar presente. Em seguida, cumprimenta os presentes, os parceiros e responsáveis pela transmissão. Comunicou que esteve junto ao prefeito, primeira-dama, em Brasília, na Marcha dos Prefeitos. Parabeniza a seleção municipal e também a gestão municipal pelo apoio ao esporte. Parabeniza o prefeito pelo início da pavimentação da cidade. Cumprimenta o colega que está em exercício. Por fim, deixou uma mensagem para os atletas da seleção municipal de Mateus. O segundo secretário, Natanael Ribeiro, em exercício, parabeniza a seleção municipal. Na sequência, justificou a ausência dos colegas parlamentares e, em seguida, parabeniza a gestão pelo início da pavimentação e, por fim, agradece a presença de todos e encerra a sessão. E, para constar, eu, Maranhão de Souza Carvalho, lavarei a presente ata que, após lida e aprovada, será assinada pelos membros da mesa diretora. Sala de sessões da Câmara Municipal de Mateus Tocantins, aos 8 dias de do mês de maio do ano 2026.
1: Acabamos de ouvir a leitura da ata da sessão anterior. Se algum vereador tiver objeção, quiser fazer, acrescentar ou retirar, alterar algo na sua fala, se manifeste agora. Está em votação. Quem for a favor, fique como está. Quem não for, se manifeste. Aprovada. Temos hoje um requerimento, que é de autoria do vereador Silvânio Coelho, que requer a disponibilização de entrega de uniformes escolares aos estudantes da Escola Municipal Ernestina Vieira Soares e do CEMEI Começo de Vida, visando atender às necessidades dos alunos da Rede Municipal de Ensino. É que só comentando um pouco aqui sobre o requerimento do vereador, lembrando que além da Escola Ernestina Vieira Soares e o CEMEI, tem mais outras escolas municipais, né? Escola Municipal Galhão, Escola Municipal Fazenda Nova e assim sucessivamente. Também tem extensão da Escola Ernestina, que contemplando a Ernestina já contempla a extensão lá na comunidade Mombuca. E também nós temos aqui a indicação de número 2, que é da vereadora Sônia. Ela solicita para a criação de implantação do plano de cargo, carreiras e remuneração PCCR dos servidores municipais. Esse assunto é bastante já citado aqui. Eu lembro que incansavelmente o vereador Ademolso vem batendo nessa tecla, né? Na questão de fazer alterações salariais, de pagar os direitos de cada um dos servidores. Eu também já fiz um encaminhamento no ano de 2025, inclusive naquela ocasião que eu pedi o recadastramento de todos os servidores públicos, né? Não sei se a senhora lembra, né? Que reforçando, né, a sua indicação, estou citando isso para reforçar a necessidade que a gente solicitou, inclusive o recadastramento, e até agora não foi feito. E a gente vê a necessidade de fazer esse recadastramento dos servidores, porque tem muitos servidores cedidos. Tem muitos servidores no município de Mateiros, desde 1900 antigamente, com desvio de função. Tem servidor que ele é concursado com cargo e ele não quer exercer a função dele. E quando o gestor assumiu, a primeira coisa que eu fiz foi fazer um encaminhamento nesse sentido, para que nós possamos saber quem são de fato os servidores do município Mateiro, quem estão cedidos ao Estado do Tocantins, ao Tribunal de Justiça, quem é que está cedido a outros órgãos, ou federal, que estadual eu sei que tem, Tribunal de Justiça a gente sabe que tem servidor cedido, tem uma outras entidades, outros órgãos que tem servidor também no município de Mateiros. Nós precisamos saber quem são os servidores que recebem sem prestar serviço. Nós sabemos que tem, E por que que está acontecendo isso? Primeira coisa que a gente vê, primeiro ato que a gente vê quando um governo de Estado, ou até mesmo um presidente da República, ele faz, quando assume um cargo, é pedir que todos voltem para seus cargos de origem. Eles nem citam fulano e beltrano, só diga, todos os servidores que tiver com desvio de finalidade ou cedidos, que automaticamente retornam aos seus cargos de origem, que são aqueles que eles são concursados, para que nós possamos, para que eles possam fazer um planejamento. Eu não estou aqui dizendo que quem é cedido tem que se retornar ao trabalho, porque a gente atende às necessidades do Tribunal de Justiça. Não tem muita discussão, diz, não vou ceder. Eles pedem e a gente cede. E assim há outros órgãos, de acordo com a necessidade de cada um e também com o interesse da administração. Mas a gente precisa saber. Hoje a gente sabe que tem servidor que não quer trabalhar em uma secretaria porque o serviço é ruim. Mas quando foi para fazer o concurso, escolheu aquele cargo e aquela lotação, né? E também tem um ofício que foi encaminhado, uma recomendação, na verdade, que foi um memorando de número 2, 2026, que o advogado Marcelo Cordeiro encaminhou a administração, e a gente também recebeu uma cópia, onde fala nesse sentido, esse memorando é de 14 de abril de 2026, entre outros assuntos que ele trata da aprovação de projeto de lei, né, que limita pagamento de requisição de pequenos valores ao teto de regime geral das previdências. Inclusive, tem um projeto aqui, tem a reestruturação do PCCR da educação, né, está nesse memorando, nessa recomendação, nesse memorando de recomendação do advogado-geral do município, da saúde, do quadro geral, e assim sucessivamente. Também fala na atualização dos valores do IPTU, regularização fundiária de imóveis rurais, e assim sucessivamente. Frisando aqui, nesse sentido de que já temos várias demandas, inclusive recomendação do próprio advogado do município. Ontem eu estava assistindo a sessão, que não poderia ser diferente, e eu vi mais uma vez um relato na fala do vereador Ademolso em relação ao requerimento, né, solicitando a sessão lá na comunidade Mombuca. Inclusive, ele falou comigo pessoalmente, esse requerimento de 10 sessões de itinerância, ele é da minha autoria, mas tanto quanto o vereador Ademolso, eu tenho o maior interesse que temos, não só apenas na Mombuca, mas de todas as comunidades. Mas o que me limitou a fazer foi exatamente a questão de nós não termos condições de locomoção e de mantermos lá. Nós não podemos chegar lá e fazer a sessão. A ideia da Câmara Municipal é de que nós possamos chegar em um período e fazermos a sessão na outra, conversar com o pessoal da comunidade. Já falei isso com o prefeito, já falei isso com a primeira-dama, já falei isso com alguns secretários, que a gente quer fazer com parceria, né? A gente ouvir a comunidade e pegar uma pessoa da comunidade para falar em nome da comunidade no período das sessões, mas com fé em Deus, esse ano a gente realiza esse projeto que a gente já aprovamos, que já está aprovado. Vamos pedir ajuda a quem quer que seja, vamos correr atrás de orçamento para a locomoção dos vereadores e da equipe e da estrutura, porque a gente sabe que realmente precisa. Eu quero aqui também parabenizar os atletas de Mateiros pela o jogo da seleção, né, o primeiro jogo da final. Só já está na final, já garantiu o segundo lugar, né, que isso já está certo, se não ganhar o primeiro, mas a gente já está certo de que o segundo lugar é garantido. Então isso é parabenizar. A gente sabe que o esporte do município de Mateiros, ele tem uma força de vontade muito grande. A gente vê a iniciativa particular de cada um dos atletas, de cada um dos times que se mobilizam, né, a gente vê, e também com a contribuição da prefeitura, a gente está vendo chegar numa final, isso é muito gratificante para nós, e torcermos para que no dia 13, lá na cidade de Rio Sono, dia 13, olha, não tinha data melhor do que essa para poder a seleção de Mateiros jogar e ser vitorioso. Eu queria aqui também falar para os senhores vereadores que tem uma solicitação de indicação de representante para compor o Fórum Permanente da Educação do município de Mateiros, encaminhado pela secretária Elmíria. A gente está solicitando aqui, nesse sentido, né, que é representantes para participar do fórum. E eu gostaria de que os senhores vereadores, até o final da sessão, dissessem quem que até 10 de junho tem que já estar formado esse fórum. Já há bastante tempo, inclusive nós só quem criamos a lei, né? Aqui criando, e eles querem o representante da Câmara Municipal. Agradecer à secretária por fazer esse pedido de indicação da Câmara. Significa que valorizar a importância da Câmara nesse fórum. Também eu queria falar aqui com os senhores vereadores, que minhas falas, às vezes, muitas pessoas digam que eu falo muito, mas eu falo dentro das preposições que estão na pauta. Para isso que eu fui eleito, né, presidente, foi para colocar em ação. Eu não posso passar por cima, fazer de conta que nada acontece, que não tem trabalho, nós estamos aqui para isso. Então, eu quero falar aqui mais uma vez da medida provisória número 1, que foi essa medida provisória. Temos a medida provisória número 2, todos já conhecem o teor, a número 3, e já chegou também agora uma medida provisória com a data de dia 1º de maio, a medida provisória de número 4. Então, assim, quando foi no dia da reunião da comissão, só teve apenas o vereador Cadido, o vereador Manuel e o vereador Ademolso, o vereador senhor estava viajando, o vereador Silvano não pôde comparecer. E eu gostaríamos que nós, depois dessa reunião aqui mesmo, se nós não pudéssemos estar aqui amanhã, que hoje é dia de reunião de comissão, acredito que não reuniu, amanhã é dia de reunião de comissão, e quinta-feira passada foi dia de reunião de comissão. Então, assim, eu queria muito que não deixasse para o presidente, não, eu sou a favor disso ou daquilo e vira as costas. Não, não é assim. Vamos sentar, vamos analisar ponto por ponto, vamos definir, porque essa medida provisória era tranca matérias. E todos nós sabemos que todas essas pessoas que estão nas medidas provisórias já estão trabalhando. Inclusive o enfermeiro, o professor, o técnico de enfermagem e assim sucessivamente. Temos que fazer nossas ponderações, o nosso requerimento, retirada, acrescentar isso, tirar aquilo, isso é de praxe, negociar. O que nós não podemos é deixar engavetar, e eu não vou fazer isso. Eu não vou fazer isso quanto presidente. Se quiser, a comissão quiser manifestar, tudo bem, se não quiser, a gente nomeia uma nova comissão, né, que não estou dizendo que é isso que está ocorrendo, mas eu estou colocando o meu posicionamento. Porque se nós deixar a medida provisória, que ela tranca as outras matérias daqui para frente, mas não pode aprovar mais nada. Vamos aprovar aquilo que nós achar que é melhor para o município, que é de interesse do município. Nós não somos obrigados a aceitar tudo que está na medida provisória, mas ninguém sabe o que calado quer. Vamos convocar quem tiver que ser convocado para explicar. Olha, o que é isso aqui que eu não estou entendendo? O porquê desse jeito? E assim sucessivamente, mas vamos tirar da gaveta, porque estamos aqui para isso. Mas respeitando, sim, o silêncio, a palavra de cada um dos senhores, porque a palavra do vereador é inviolável perante a Constituição, e não sou eu que estou aqui querendo forçar a barra. Eu apenas estou colocando o meu posicionamento. Dando continuidade, vamos passar as falas, vereadores, para seus pronunciamentos, e no final da sessão a gente coloca o requerimento e a indicação em votação para que seus autores possam, nas suas falas, defender o projeto das suas autorias. Com a fala, o vereador Raul.
3: Maria, de novo.
4: Boa noite a todos. Primeiramente, quero agradecer a Deus. Segundo, cumprimentar meus novos pares vereadores, em nome da vereadora Sônia. Quero também parabenizar a seleção municipal de Mateiros por esse segundo lugar, mas queríamos que fosse primeiro. Mas é assim mesmo. O meu pai gosta de falar que o risco que corre o pau, corre o machado. Então, a gente está para jogar, é para jogo. Ganhar e perder também faz parte. Ainda tem uma ressalva, como o povo fala, né? o segundo jogo. Mas, senhor presidente, sobre o projeto, em nenhum momento a gente somos contra. Pelo menos da minha parte eu não sou, mas eu quero também que a gente dê prioridade às pessoas que estão na fila também querendo entrar e que não são chamadas. E até agora não foram, de forma alguma. Então, assim, a partir do momento que não há colocação da parte do executivo também, de chamar as pessoas e tentar resolver de uma forma que não fica também de prejudicar as pessoas que passaram, que podem ser chamadas, fica uma coisa feia até para o nosso município. É ruim a gente não aprovar, mas a gente também não pode deixar passar a oportunidade dessas pessoas de manterem a sua vida e ter o seu ganha-pão. Quero também parabenizar a gestão pelo início das obras ali em frente ao complexo. Uma rua que está ficando muito bonita, está sendo dupla, tem um canteiro bem feito, estive lá hoje pela manhã. Então, assim, quando se faz, a gente parabeniza, mas quando a gente fala. E eu, como vereador, não tenho medo nenhum de vir aqui expressar as minhas palavras e deixar claro, tanto para a gestão como para os novos vereadores que estão aqui presentes, que o poder de fala somos nós. Aqui dentro da casa, quem decide somos nós, nove vereadores. Então, não podemos também não deixar de aprovar, mas também que seja atendida a nossa vontade também. Porque do que adianta a gente hoje passar uma aprovação e amanhã ter 10, 20 pessoas que poderia estar empregado hoje permanente e tá numa precisão, porque sabemos a dificuldade de vaga de emprego na nossa cidade. Não é fácil. As pessoas que estão trabalhando também precisam. Mas em nenhum momento a gente pode esquecer aquelas pessoas que estão na fila esperando a sua oportunidade. Quero mandar um abraço também a todos os ouvintes da Dunas FM, em nome da Toinha, Maria Broquete e da Eli de Gordense, que a gente gosta de chamar. E meu amigo Naldo também, que está nos ouvindo. E mandar um abraço em nome de todos os ouvintes da Zona Rural, em nome da minha mãe. E não tendo mais nada a tratar, senhor presidente, essas são minhas falas.
1: Acabamos de ouvir a fala do vereador Raul. Entendo a preocupação, vereador, do senhor, e concordo, né? Quem sou eu para discordar da fala do senhor? O que eu quis falar aqui nas minhas falas é que nós vamos dar continuidade à tramitação e colocar nossas observações, colocar no parecer essa colocação que o senhor está dizendo, pedir para fazer o chamamento, dizendo aqui que esse chamamento, quando o senhor fala na lista, esperando, eu quero deixar bem claro, eu não estou aqui dizendo que sou contra, também sou a favor, já falei isso para o prefeito, já falei isso para a secretária de assistência social, já falei isso para outros secretários, inclusive para os colegas vereadores, sou a favor de que chame as pessoas daqueles que estão dentro da vacância do cargo, ou seja, aqueles que há previsão em lei. Agora, nós sabemos aqui, nós não podemos fingir que não sabemos, que para chamar os excedentes precisa o prefeito encaminhar um projeto de lei para a Câmara de Vereadores, pedindo para que abra, que se torna efetivo tantas vagas, entendeu? Pode ser todos os cargos que tem hoje excedentes aprovados, pode ser apenas um ou dois ou três, entendeu? A critério ou de acordo que a gente sentar para discutir e acertarmos. Mas, na lei número 7, a lei número 7 de 2023, do concurso feito pelo prefeito Pastor João, ela limita a quantidade, não há cadastro de reserva. Eu falo porque eu era controle interno na ocasião e discursei bastante sobre esse processo. Não há cadastro de reserva. Quando não há cadastro de reserva, não há obrigatoriedade de chamar os que foram excedentes na sua aprovação. De jeito nenhum. Por quê? Porque tinha que dizer, eu preciso chamar imediatamente 5, e se por acaso surgir vagas, eu preciso de mais 2. Ou seja, 5 permanentes e 2 excedentes, que se chama cadastro reserva. Isso não ocorreu. Não está previsto no edital, não está previsto na lei de que define o cargo efetivo. Qual é a diferença da lei que nós aprovamos aqui temporariamente e é efetiva? A temporária está dizendo excepcional interesse público, cargos temporários. Então, nenhum momento pode efetivar qualquer pessoa que seja aprovado como excedente, só simplesmente pelo fato de ter a necessidade. Se tem, o prefeito vai encaminhar. O que nós temos que fazer? Solicitar que o prefeito encaminhe um projeto de lei abrindo vagas permanentes. E aí, nós aprova e ele chama as pessoas de acordo com a quantidade de vagas. Mas baseado na lei anterior e no edital, se ele não quiser chamar, não chama. Ah, tá, mas o Ministério Público ou a Justiça já deu decisão judicial provendo a necessidade disso. Sim, Porque quem entrou na justiça naquela ocasião provou que aquela secretaria e aquele cargo específico havia necessidade. Por quê? Na ocasião que o Ministério Público e a Justiça determinou que o prefeito da ocasião fizesse o concurso, já existia mais do dobro de vaga que foi ofertado pelo concurso. Tanto que está no relatório anterior. Pode ser assim para todos os casos? Não. Eu estou explicando isso aqui para para deixar claro. Pode ser que tenha um cargo que não pode, que não chama. Tinha necessidade de uma vaga e aquela vaga foi preenchida e tem um excedente, vou chamar de novo. Não pode, né? Mas no caso, tem muitos casos que se o prefeito quiser, pode sim, sem nenhum problema. Vamos dar continuidade. Eu quero passar a fala para a vereadora Sônia.
5: Boa noite a todos. Quero aqui, primeiramente, agradecer a Deus pela oportunidade de estar aqui novamente. Grata ao Senhor por tudo em minha vida. Eu quero aqui cumprimentar os nobres vereadores, colegas, sejam bem acolhidos, né, aqui nessa Casa de Lei novamente, as meninas dessa Casa de Lei. Cumprimentar o Pablo e a Fabiana, que seja bem-vindo, nosso vigia André. E cumprimentar os ouvintes das Dunas FM, todos os parceiros aí no YouTube que estão nos ouvindo nesse momento. Quero aqui também parabenizar, né, toda a equipe da educação pela conquista no índice da criança alfabetizada no município de Mateiros, em que elevou, né, um grau muito bom aí, parabéns a todos vocês. Isso nos mostra o quanto o trabalho em equipe é valorizado, né? Parabéns a todos vocês da equipe da educação. Mateiros hoje ganhou um certificado de parabéns devido ao trabalho de cada um de vocês. Sobre o meu projeto de indicação, né, que fala sobre o PCCR, que é o Plano de Carreira dos Servidores Públicos. Isso visa incentivar o servidor a se qualificar e ser remunerado, né? Mais do que justo. Você estuda e você tem a remuneração pelo aquilo que você fez, né? Além da valorização dos servidores públicos, reflete diretamente na melhoria da qualidade dos serviços prestados para a população, para maior eficiência na administração. Então, se tem um profissional qualificado, com certeza o serviço dele vem com qualidade. Isso quem ganha é a população. Pensa com carinho aí sobre esse projeto. Quero aqui também pedir ao secretário, né, de administração pública, eu acho que essa área reflete a ele, eu acho, não tenho a certeza. Quero aqui pedir com carinho que dê uma olhada naquele asfalto ali de frente à casa do senhor Edísio e dona Ernestina, que é aquela terra, eu sei que no período chuvoso, a chuva traz aquela areia para cima do asfalto, o vento bate, está jogando aquela areia toda para dentro da casa de dona Ernestina, ali. Ela é uma senhora idosa. Vê com carinho o que é que pode estar fazendo para melhor, né, o serviço ali, para tirar aquela areia, para melhorar a qualidade dela. E quero parabenizar a todos os secretários pelo seu desempenho, pelo seu trabalho. Sei que muitas coisas precisam melhorar, precisa, mas estão cada um dedicando do seu jeito, buscando melhor para que a administração aconteça, né? São só essas minhas palavras, senhor presidente. Boa noite.
1: Acabamos de ouvir a fala da vereadora Sônia. Bem colocado, suas falas, vereadora. É muito boa a questão da valorização do profissional. Nós que somos servidores efetivos, né? Nós precisamos que valorize o servidor, não só porque somos, mas o que, quando eu digo que nós que somos servidores efetivos, nós sabemos, queremos dizer o quanto é importante a valorização, né, dos servidores. E pode ter certeza, como eu tive conversando antes de ontem com a primeira-dama e falando sobre essa Casa de Leis. Eu falei, em nenhum momento, nossos colegas vereadores, os que são chamados por situação ou oposição se opuseram a aprovar um projeto de lei. É tanto que nós não temos aqui nenhum projeto de lei que foi rejeitado na íntegra por fulano ou beltrano. Há reajuste, sim. É onde eu dei o exemplo para ela. Falei, quantos ministérios hoje, o PSD, União Brasil, outros que nem apoiam o governo Lula, está lá no, com o cargo de ministros? Porque lá no Congresso Nacional é uns ajudando o outro, independente de ser companheiro político ou não. Não é verdade? Então tem que ser dessa forma, tem que ter a reciprocidade. Nós somos eleitos, nós temos uma base política, o prefeito tem sua base, nós vereadores temos nossa base política, e quando trabalhamos com harmonia, independente da cor partidária, a gente evolui mais. Eu estava olhando aqui, falando na questão do concurso, estava vendo a validade. A validade do concurso é através do decreto número 54 de 13 de junho, ou seja, só vale por 2 anos, prorrogado por igual período. Então, só vale até o próximo dia 13. Nós só tem essa semana agora. Sábado já vence. E no artigo 2º diz, o concurso público terá validade de 2 anos, podendo ser prorrogado por igual período, caso haja interesse da administração do município. Então, nós vereadores, os senhores vereadores, que temos a demanda no sentido de que possamos contemplar mais algumas. Não precisa ser todo mundo, não, senhor prefeito. Não precisa, não, mas pelo menos aqueles que estão no cargos, eu defendo, esse é um posicionamento do vereador Domingos e não do presidente da Câmara. Eu defendo que seja preenchida aquelas vagas que têm vacância. Quais são elas? Aquela que a pessoa aposentou e já tem cargo previsto em lei. Aquela que a pessoa faleceu. Aquela outra que a pessoa pediu para afastar, que não tem mais interesse do cargo, e por aí vai. Se for somar desse jeito, tem muitos cargos, vereador Manuel, nesse sentido. Se nós for olharmos desse jeito, nesse sentido aí, talvez não há nem necessidade de aprovação de lei. Por quê? Porque já tem muitos casos nessa situação. A fala está com o vereador Adebolso.
6: Meu boa noite a todos. Gostaria de primeiramente agradecer a Deus, né, mas por esse momento, os vereadores presentes, em nome do nosso amigo vereador Manuel Rabelo Tavares, aos contribuintes dessa casa e aos visitantes, né, que estão nos visitando. E todos os ouvintes das Dunas FM, em nome da nossa amiga Toninha de Assis, minha filha Ruth, lá em Brasília, está nos ouvindo, meu genro, e toda a minha família. E já entrando aqui, presidente, no assunto do concurso, já que foi mencionado, eu gostaria de pedir a prorrogação do prazo de vencimento, se for cabível pedir, né, eu acho que os vereadores também, até a gente solucionar esse problema, né? Que dê mais um tempo aí para a gente sentar junto com o gestor e os vereadores, né, para decidir essa questão. Então, fica aí o meu pedido, né, para prorrogar a data de vencimento, que está muito já o vencimento, porque está muito em cima, né? A gente precisa ter mais um tempinho para a gente nos organizar sobre isso, para que não venha trazer nenhum prejuízo às pessoas que aí fizeram seus concursos. E também sobre a questão da iluminação das quadras. Os atletas estão reclamando. Então, assim, que venha também aí o nosso secretário fazer, consertar essa iluminação, pelo menos a iluminação das quadras, para as pessoas, os nossos atletas aí praticar seus esportes. Sobre o caminhão também da Moia da Rua, conversei há pouco com o secretário, ele falou que está queimado, ou quebrado, né? Mas está providenciando para retornar o serviço. E também pedir a contribuição não só do secretário, mas da população também, ali no campo de futebol, até hoje, pela manhã, ainda tinha bastante garrafa, bastante lixo ali do lado de fora. Então, assim, orientar as pessoas, e quando for ter qualquer evento ali, colocar ali, né, os tambores, um saco, para as pessoas depositarem seu lixo ali, né? Porque as reclamações dos colegas aí, dos meninos, são grandes, e eles estão certos. Porque eles são seres humanos igual nós, não é porque eles estão na rua colhendo o seu lixo, pegando o seu lixo, que nós ou a população pode jogar o lixo de qualquer jeito ali para dificultar a maneira deles colher esses lixos. Então nós temos sim que tomar essas precauções quando for ter qualquer evento, nos organizar para não ver isso acontecer. E é ruim. O jogo foi no sábado, né? Então passou segunda, sábado, domingo, segunda, só hoje foi recolhido. Então, assim, infelizmente, isso continua acontecendo e a gente não pode. Temos sim que brigar sobre isso aí para que isso não venha a acontecer, né? Parabenizar também a gestão ali pela Azul que estão sendo aí contemplada, né? Não podemos deixar de parabenizar. Tive ali, quase todos os dias estou ali olhando, fiscalizando, observando, e está ficando bom. Não adianta. O que ficar bom, a gente vai, igual o vereador Raul falou. Estamos aqui sim para elogiar ali aonde está sendo feito. E as críticas também não podemos deixar aonde está acontecendo as críticas. Vamos ter que relatar sim e cobrar. E também pedir aos vereadores. Eu estive ali no povoado Mumbuca, pedir para mim ir na escola municipal. O vereador Raul também já esteve ali. Eu não vou citar aqui nada, mas mando, traga aqui um recado também da população, pedindo aos outros vereadores também que visite aquela escola municipal ali, para ver ali a demanda dos alunos, dos funcionários, né, o que está acontecendo ali. Que às vezes eu trago uma solução aqui, às vezes o vereador Demilson é enjoado, o vereador fulano é enjoado, porque fala demais. Não. Então é isso que eu falo e peço apoio, assim como a comunidade lá está pedindo, né? Cada um vai lá e vê, né, como está sendo o andamento lá, para que possamos trazer ali conclusão que possa ser resolvido, né? Pedi também sobre a questão daqueles ofícios, daqueles requerimentos que foi encaminhado, presidente, sobre ali o questão dos reajustes salariais dos motoristas das categorias, que a gente devolveu para o município para fazer as correções e mandar para essa casa. E quase todo dia aqui eu estou recebendo uma cobrança de um funcionário pedindo, né, para ver. Falei, não, a culpa não é dos vereadores, porque já foi devolvido para a prefeitura fazer a correção e encaminhar para essa casa novamente para a gente aprovar. Mas, infelizmente, até agora não chegou nessa casa. Então, assim, que possa dar ali mais um esforço ali para que possa chegar essa casa para a gente aprovar. Então, por isso, por hoje, são só essas as minhas palavras. Muito obrigado.
1: Certo, vereador Ademolso. Eu gosto muito de estar pesquisando, né, verificando o que, que pode, né, e o que não pode. E como o prazo está muito curto, quero pedir desculpa aos senhores, às vezes, por estar dentro de uma fala e outra, estar fazendo as colocações. Enquanto um vereador fala, eu vou lá e consulto a legalidade de um ato, né? E é isso que eu estou fazendo na questão do edital, do concurso, até porque já houve a solicitação do senhor e assim mesmo mais vereador, para que façamos o pedido ao excelentíssimo prefeito da prorrogação de vigência do concurso, que está garantido no artigo 2º do decreto. Significa que nesse prazo ele vai chamar, não, ou não vai, entendeu? Mas é um prazo que ainda dá uma expectativa, tanto de negociação com essa Casa de Leis, quanto com possível chamar as pessoas que estão ali classificadas e que querem entrar nos, ser efetivada, né, ter um serviço estável. Fala, tá com o vereador Silvano Coelho.
7: Quero dar uma boa noite a todos, agradecer a Deus mais uma vez nas Casas de Leis, nosso colega vereador, em nome do nosso vereador Raul, servidor da casa, em nome da nossa secretária Mara Helma, servidor da visitante em nome da nossa amiga aqui, a Fabiana, mas seu esposo está aqui junto com nós. Quero para todos os ouvintes que estão nos ouvindo, mandar um abraço a todos. Minha cunhada Valdete, com certeza ela está nos assistindo, né? E também quero parabenizar a seleção de Mateiros pelo esforço, aonde já chegou na final e pode ser campeã dia 13, no nome do nosso presidente Lula, homem de garra. E vai dar certo, que eu estou profetizando que nossa seleção vai virar o jogo lá na cidade de Rio Sono. E também eu quero falar sobre o concurso, sobre o nosso presidente falou, cada quem tem sua visão, eu tenho a minha, o Raul falou, o nosso amigo Demilson, então vamos ver o que vai dar, né? Sobre essa pedida que nosso vereador pediu para ele ficar mais uns 2 dias, e vamos ver o que vai dar. Eu estou junto com nossos colegas vereadores e o que for a favor do povo, né? Se tiver como chamar, vamos chamar. Se não tiver também, nós não podemos parar. Se for erro do edital, não é culpa nossa, né? E nós não podemos parar de uma contratação que vai servir algumas áreas que está precisando, né? Que não tem no concurso, mas quem tiver direito de ser afetivo, estou junto, entendeu? Junto com vocês, junto com o pessoal, mas é desse jeito. E parabenizar a gestão novamente, que eu também fui lá perto da casa do Léo hoje, vi muito bem feito o meu fio, e o trabalho dos meninos está de parabéns. Quero parabenizar a todos que estão empenhados naquele serviço ali. E quero parabenizar, estou com o meu requerimento que eu pedi aqui, à Secretaria de Educação, que compra uniforme, né, para essas... Eu falei a Escola Ernestina Vieira Soares, mas falei em nome geral, né? A Escola Ernestina Vieira é do município todo. Quero que olhem com carinho para nós vestir nossas crianças, ficar tudo bonitinho. Essa por hoje é minha palavra. Muito obrigado.
1: Obrigado, Silvano Coelho, pelas suas palavras. Dando continuidade, vamos dar fala para o vereador Cadida.
8: Boa noite a todos, quero agradecer a Deus, cumprimentar todos aqui presentes, toda a bancada, todos os servidores, quero cumprimentar todos os ouvintes da Dunas FM, os ouvintes do YouTube, em nome do nosso amigo Paulo, que estava fazendo a transmissão, quero mandar um alôzão para a nossa amiga Toninha, fui cobrado, ela e Diancy aí. Dona Maria Broquete, são audiência número 1, né? Quero falar, referente ao projeto, que eu também concordo com as palavras do vereador Silvani, a gente está vendo o que for de melhoria para o povo, e dentro da legalidade, né, a gente vai ver como que faz para, se for para a gente colocar o pessoal efetivo, que fez o concurso, tiver como, perfeito. Sabemos que quem está ali fez é uma pessoa capacitada, né? Inclusive, eu já falei para a primeira-dama, a gente teve uma conversa sobre isso aí. E, da melhor forma, eu acredito que a gente vai fazer o que a gente puder fazer pelo pessoal, dentro da legalidade, e também para não prejudicar aqueles que podem ser contratados também, que a gente vai prolongando, mas ali está umas vagas de serviço, né, que tem muita gente que está precisando. Hoje eu estive passando ali na comunidade Ombroso e realmente vi a estrada lá para outro lado, até no fervedouro lá do nosso amigo, esqueci, lá da ponte lá, como é o nome dele?
9: Zé Maria.
8: Zé Maria, isso. Zé Maria, e aí eu passei lá, e vi que foi patrulhado só até no pé da ponte, né? Aí eu pedi para o secretário, quando as máquinas retornassem para ali, que poderia passar para o outro lado, né, da comunidade Ambrosa ali. E ele falou que ia, assim que as máquinas fossem, eles tinham até comentado já de organizar, né? Passar ali a beira no rancho Tamanduá e assim sucessivamente. É, teve também uma parada na estrada do Rio Novo. Estive comentando com o secretário também, né? Secretário de Meio Ambiente. E ele falou que a máquina do município estava dando apoio. Então, assim, acredito que ele falou que parece que vai até arrumar, se eu não me engano, até no Frito Gordo. Frito Gordo? Não, eu acho que é bem antes. É Frito Gordo mesmo. É Frito Gordo, né? Então, assim, é muito bom, né? Que a gente vê um processo meio crítico, tem a comunidade de Rio Novo ali que precisa, o turismo que passa. E é para isso que a gente voltou naquela taxa do turismo, né? É para isso que a gente quer ver. Se voltemos, muita gente não julgou, a gente chegou a hora de cobrar, liguei nele, né? É para isso que a gente voltou a favor. Quero também parabenizar, né, a secretária de Educação, né, dona Sonia? É muito bom a gente saber que a gente está subindo o nosso ranking, né, saber que nossos alunos estão progredindo. E é por isso que a gente dá o maior apoio total a essa casa de lei aqui para a nossa secretária, para nosso município. Né? Quero parabenizar também, né, a gestão por estar organizando essas estradas que a gente pediu, a gente sabe do acesso. Eu estive também visitando hoje não só lá no Zé Maria, fui até na nossa amiga Delci, vi aquela estrada patrolada que faz um tempo que eu tinha visto. Visitei também ali no. Fui por Dona Olaide, passei por até no fervedor da Buritis. Então, assim, a gente vê que o trem está andando, né? Espero que não seja só agora, tem que arrochar também, futuramente, né? Meio de Julião está chegando aí, vem muito carro baixo. Então, a gente precisa que não fique aqueles transtornos nas estradas. Quero agradecer a todos que estão nos ouvindo. E aqui fica o meu boa noite e um abraço.
1: Acabamos de ouvir o vereador Cadida. O vereador Cadida falou bastante, né, vereador Manuel? É homem de poucas palavras. Eu gostaria aqui de voltar, enquanto vereador Cadida, eu estava analisando aqui o edital do concurso público, porque eu gosto de falar a verdade, né? Do onde doer, eu gosto de falar a verdade. No item 17.4, que fala da nota final da classificação do concurso público, diz o seguinte: a aprovação no concurso público não gera ao candidato aprovado o direito à nomeação, ficando reservado à Prefeitura Municipal de Madeiras o direito de aproveitamento desse candidato conforme critério de necessidade e conveniência da administração pública e vagas disponíveis. O que quer dizer? Não é que está aprovado que tem que ser chamado, não, foi aprovado, tem direito, não. Mas se há necessidade e se tem vaga, o edital também não diz que não pode ser chamado, autoriza o prefeito chamar. Eu queria fazer essa observação aqui. Porque muita sociedade pergunta a gente, muito se falam, às vezes até dá resposta com relação a nossas... Às vezes eu falo lá na... Encontro uma pessoa na rua, ou às vezes me procura aqui na câmara ou em casa, e a gente fala, e nem todos, mas muita gente às vezes distorce, né, aquilo que a gente fala. E quem está falando é eu não, é edital, no item 17.4 da nota final e da classificação do concurso. Não é cadastro reserva, mas reserva o direito. Tendo vaga e necessidade, pode ser chamado assim. A fala está com o vereador Manuel.
10: Quero dar uma boa noite a todos, cumprimentar essa casa de lei. Sou do presidente Domingos Alves. Quero cumprimentar todos os ouvintes que estão nos ouvindo nesse momento. Os amigos lá do setor Bela Vista, Maria Broquete, que sempre está ali nos acompanhando, a amiga Toninha, nosso amigo Pitico também, que não perde a sessão, né? Toda a minha família que está me ouvindo nesse momento, minha esposa Ceilane. Quero também parabenizar essa casa de lei pela preocupação de cada vereador, né, a demanda de cada um. É, quero parabenizar também a gestão pelo trabalho que está sendo feito, né, de pavimentação na cidade. Eu acho que é isso que o povo mais quer, né, na nossa cidade, é sair da poeira. Parabenizar nossos deputados, autores dessas emendas, que a gente sabe que a prefeitura, por si própria, é difícil fazer, né? Sem os parceiros, ninguém faz. E também temos aí, próximo mês, um festival gastronômico que vai movimentar a cidade, pelo jeito, né? Parece que vai ser muito bom, né, vereador Cadida? As bandas são boas. Isso é muito interessante, né? Nossa cidade, cidade turística, esse festival foi criado por essa casa de lei e tem que virar tradição. Assim como em outras cidades aí, tem a tradição do Dia da Festa das Mães, em Mateiros tem um festival gastronômico, que é uma grande festa. Vem aí há alguns anos atrás, né? E esse ano não vai ser diferente. Quero parabenizar a preocupação de cada um dos vereadores, vereador Silvânio aqui, pela cobrança lá dos uniformes, né, Silvânio? Porque essa cobrança, eu tenho certeza que é da comunidade, todos estão preocupados com isso e cobrando da educação, que pelo menos faça o modelo do uniforme. Tem muita gente que quer pagar para fazer, mas não tem nenhum modelo, né? Muito menos a entrega desses uniformes. E é bonita, a educação de Mateiros está indo muito bem, e essas crianças uniformizadas, eu acredito que fica muito bonito, entendeu? Quero parabenizar também os vereadores aí pela preocupação sobre esse concurso, né, sobre as pessoas que estão excedentes aí em cada área. E eu acho que essa Câmara tem recebido uma cobrança muito grande, principalmente, eu não sei os outros, mas eu acredito que todos os vereadores, eles ligam para a gente, mas eu quero que entenda que essa Câmara não tem o poder de obrigar o prefeito a chamar ninguém. Entendeu? É como o presidente Domingos Alves falou. Se o prefeito quiser, ele manda um projeto de lei para cá, a gente autoriza, ele chama as necessidades que tem sem ter necessidade de ir para a justiça, essas coisas. Quem está indo para a justiça está conseguindo. Por quê? Porque a justiça entende que está havendo necessidade. Tem contrato, a pessoa foi aprovada naquela área, foi classificada naquela área, por que não chamar? Eles autorizam. Mas para que isso não venha a acontecer, precisa sentar com o gestor. As pessoas que são interessadas, vá até o prefeito, entendeu? Faz uma pressão, né, não, Silvânio? Porque as coisas funcionam dessa forma. Eu quero também aproveitar o momento, fazer uma cobrança ali naquela iluminação do campo de futebol. Está com muito tempo ali que está aquele refletor queimado. Cobrar o caminhão pipa. Por que esse caminhão-pipa não está molhando? Tem tanto tempo que a chuva parou e o povo está sofrendo com a poeira. Nós estamos numa época muito difícil, onde as pessoas passam por problemas de saúde, essa gripe pesada todo ano nessa época, e a poeira ela é uma das contribuintes para que essa gripe, essa virose aconteça na nossa população. E também reforçar a cobrança de cada vereador aí, né, vereador Demoço, sobre a Mumbuca lá, do colégio da Mumbuca. Qualquer hora dessa a gente vai também passar por ali. Quero parabenizar a todos, a Casa de Lei, muito obrigado.
1: Acabamos de ouvir a fala do vereador Manuel. Quero aqui mandar um abraço para o nosso amigo Darley, que sempre está nos ouvindo, né? E nos vendo também. Ele parabeniza, né, todas as sessões, ele sempre manda um oi para a gente, para mim, né? Dizendo que está ouvindo. E elogiando a fala, o posicionamento de cada um de nós. Dando continuidade, eu quero passar a fala para o vereador Natanael.
11: Boa noite a todos. Queria aqui primeiramente agradecer a Deus, né? Mais uma vez nessa sessão. Queria cumprimentar a todos os vereadores, em nome do presidente Domingos Alves. Todos os colegas servidores da casa, em nome do nosso guarda André. E cumprimentar toda a população, né? Em nome da nossa amiga Fabiana, que está aqui presente. Se sinta todos cumprimentados, a população em modo geral. Queria aqui fazer diretamente umas cobranças, né, no começo. Queria que cobrar, né, o secretário de administração. Essa não é a primeira vez, né, a segunda, já vai ser a terceira. Sobre aqueles entulhos, né, do setor Bela Vista. Se encontra ainda em frente a todas as residências ali do setor Bela Vista. Não está bonito, né, em frente à casa, tem